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1: É simplesmente maravilhoso poder estar chegando mais uma vez até você com o Encontro com a Palavra, um programa de estudos de toda a Bíblia. Estamos estudando a Epístola de Tiago. Nos programas anteriores, aprendemos que Tiago estava interessado na fonte, na origem das questões mais importantes da vida. Depois de falar sobre a fonte das tribulações e também sobre a fonte da tentação, Tiago dissertou sobre a aparência das coisas. Como seu irmão Jesus, Tiago também se interessava pelo que havia por trás da aparência das questões mais importantes da nossa vida. Tiago continua sua carta falando sobre a religião falsa e a verdadeira e diz que o homem que se diz religioso, mas não ajuda as viúvas nem aos órfãos na sua aflição, pertence a uma religião falsa. A situação de uma viúva e de um órfão é muito aflitiva e, infelizmente, é o que mais presenciamos nesse século. Em decorrência do número absurdo de divórcios, existe uma epidemia de viúvas e órfãos. Além daquelas pessoas que passam pela perda do cônjuge de um dos pais ou dos filhos, existem também as viúvas e os órfãos criados pelo divórcio, que sofrem a dor da perda e da rejeição. Aquilo tocou meu coração, porque ele vivia numa instituição e sonhava em ter alguém que chegasse, jogasse bola com ele no quintal e depois o levasse para dentro de casa. Por isso ele perguntou: "Ei, tio, o senhor vive numa casa?" Tiago consideraria a situação deste menino uma aflição. E se a nossa religião não fizer nada a respeito dos órfãos nem das viúvas, e hoje podemos acrescentar as pessoas divorciadas ou as mães que criam sozinhas seus filhos e os filhos que perderam seus pais por causa do divórcio e separação, sabe, então a nossa religião é falsa. Esse é um grande desafio para nós e para a igreja. Você percebe como Tiago era prático? Tiago enfatizou a importância de ser um praticante da palavra e não apenas ouvinte. No capítulo 2, ele discute o que costumamos chamar de pessoa de duas caras e pessoa verdadeira. Ele diz que se alguém chegar na sua igreja e você medi-la baseando-se nas suas características externas, você estará desrespeitando essa pessoa. Imagine que pare em frente à sua igreja um carrão com chofer e dele saia um homem muito bem vestido. Você o recebe e o coloca sentado num bom lugar na igreja. Isso é respeitar a pessoa. Agora, imagine que chegue outro homem a pé, usando roupas muito simples e trabalhador, como quem acabou de vir do serviço, e você o coloca lá no fundo da igreja para não incomodar ninguém. Isso é pecado. Desrespeitar uma pessoa é avaliá-la de acordo com sua aparência externa. Isso é pecado porque Deus avalia as pessoas pelo que elas têm no coração. É o que lemos em 1 Samuel 16, versículo 7. O Senhor não vê como vê o homem. O homem vê a aparência, mas o Senhor vê o coração. Deus determina o valor de uma pessoa pelo seu coração. Tiago traça um perfil da igreja falsa e da verdadeira quando aborda a questão do pecado de desrespeitar as pessoas. Depois disso, Tiago aborda a questão da fé falsa e da fé verdadeira, uma das passagens mais controversas desta carta. É neste trecho do capítulo 2, versículos 14 a 26, que Tiago enfatiza que não é possível haver fé sem obras. No final deste trecho, ele apresenta sua conclusão, dizendo: "Caso semelhante é o de Raabe, a prostituta. Não foi ela justificada pelas obras quando acolheu os espias e os fez sair por outro caminho? Assim como o corpo sem espírito está morto, também a fé sem obras está morta." Esta é uma passagem muito controversa e muitos acreditam que ela contradiz

0: os ensinamentos de Paulo, como já mencionei. Martinho Lutero afirmou que a epístola de Tiago tinha pouca importância e que não deveria estar na Bíblia. Outras pessoas também sugeriram que a epístola de Tiago não deveria estar na Bíblia. E a razão principal disso é o capítulo 2. Eu não vejo contradição entre os ensinos de Tiago, o que Paulo escreveu e o que Jesus ensinou. Jesus concordou com Tiago quando disse: "Vocês os reconhecerão por seus frutos." Jesus também deixou claro que os seus discípulos são aqueles que dão frutos, porque não existe discípulo dele que não produza fruto. Tiago coincide o seu ensino com o de Jesus quando afirma que: "De que adianta, meus irmãos, alguém dizer que tem fé se não tem obras?" De acordo com Tiago, as obras são os frutos que crescem na árvore da fé. O que Tiago afirma é muito importante. Alguém já disse: "A fé sozinha pode salvar." Mas a fé que salva nunca está sozinha. Acho que esta frase resume muito bem o que Tiago está dizendo. A fé sozinha pode salvar, mas o ponto que Tiago destaca é que a fé que salva nunca estará sozinha. A fé estará sempre acompanhada pelas obras que validam e provam que a fé realmente está lá e que é autêntica. Enfim, podemos ver que os capítulos 1 e 2 da epístola de Tiago tratam das fontes e sequências da salvação. Para apresentar essa tese, Tiago fala da fonte e sequência da tempestade. Por tempestade, Tiago se refere àqueles problemas que invadem nossa vida, os quais Deus pode transformar em bem, nos fazer crescer, se reagirmos a eles com a sabedoria e a graça que Deus nos dá. Depois disso, Tiago passa a falar sobre a fonte e a sequência do pecado. Tiago afirma que Deus não é a fonte do pecado e que não existe nada de bom no pecado. Ele acredita que você precisa entender como o pecado começa e como funciona para que encontre uma solução para o problema do pecado. Ele apresenta esta solução: a salvação. Tiago passa a apresentar a fonte e a sequência da salvação. A fonte e a sequência da salvação envolvem a palavra de Deus, o Espírito de Deus e o novo nascimento. O Espírito Santo é o agente de Deus e a palavra de Deus é o agente do Espírito Santo. A palavra de Deus é a semente incorruptível ou o esperma que cria vida espiritual em nós e nos dá graça para superarmos o pecado e seus problemas. Por isso, Tiago enfatiza tanto a importância de buscar e obedecer a palavra de Deus. Quando Tiago inicia o capítulo 3, podemos dizer que ele começa a falar da fonte das forças, as forças que nos salvam e as forças que nos derrubam. Ele quer que entendamos essas duas forças. Tiago parecia estar preocupado com a fonte das forças por trás da aparência, da superfície de tudo. No capítulo 3, Tiago enfoca as fontes da disciplina. Traçando um perfil da personalidade de Tiago, observamos que ele enfatizava a disciplina espiritual que nos possibilita caminhar na fé. Neste capítulo, ele fala de como devemos disciplinar nossa língua. Ele fala sobre o cavalo ou o navio que, através de um controle tão pequeno, tem seus rumos guiados. Da mesma forma, o homem tem sua vida controlada pela língua, um órgão tão pequeno. Tiago ainda acrescenta que a única maneira de disciplinar alguém é conseguindo disciplinar ou controlar sua língua. A sabedoria que Tiago diz que devemos pedir a Deus vem através da palavra de Deus. É através da palavra de Deus que conseguimos a mansidão da sabedoria. Tenho certeza que você se lembra quando comentamos sobre o significado da palavra mansidão. Antes de um cavalo ser domado, ele não é fraco. Ele é um animal muito forte. Quando ele fica manso, ele não deixa de ser forte, mas sua força passa a ser controlada. Por isso, quando falamos sobre a mansidão da sabedoria, estamos nos referindo à sabedoria que você recebe de Deus e aplica para obter disciplina. Em outras palavras, a nossa vida deve estar sob o controle da sabedoria de Deus, da mesma forma que um cavalo é controlado pelo seu domador. Daí Tiago passa a falar da sabedoria e sobre a fonte dela. Ele diz que há dois tipos de sabedoria. A sabedoria que se revela através da amargura, da ambição egoísta, da confusão e de toda espécie de males. De acordo com Tiago, esta não é a sabedoria que vem de Deus. Tiago se preocupava com a fonte e a origem das coisas e por isso ele diz: esse tipo de sabedoria não vem dos céus, mas é terrena, não é espiritual, mas é demoníaca. E aí ele descreve outra sabedoria. Esta sabedoria tem outra aparência, é pura, pacífica, cheia de misericórdia e de bons frutos, imparcial e sincera. Tiago afirma que Deus é a fonte da sabedoria que vem do alto. Portanto, aprendemos com Tiago que existe dois tipos de sabedoria, a que vem do diabo e a outra que vem de Deus. Tiago afirma que esses dois tipos de sabedoria podem crescer no solo das nossas vidas. Mas a sabedoria de Deus é semeada em paz. O fruto da justiça semeia-se em paz para os pacificadores. Encontramos esta verdade não apenas nos ensinos de Tiago, mas em toda a Escritura. Como encontrar esta sabedoria do alto, manifestada pelas características descritas por Tiago? E como surge em nossa vida aquele outro tipo de sabedoria? A resposta é: nenhuma das duas vem por acidente. Cedo ou tarde, cada um vai se sentar diante do seu banquete de consequências. Tiago concorda com essa frase. Para ele, podemos plantar a semente dos dois tipos de sabedoria no jardim da nossa vida. Na verdade, é isso que fazemos o tempo todo, plantamos um tipo de sabedoria ou outro. Nesse contexto, Tiago quer que entendamos quais são as fontes das forças que controlam nosso temperamento. Ele fala, por exemplo, sobre perder a paciência e, como já vimos no primeiro capítulo, a ira do homem não produz a justiça de Deus. Devemos nos lembrar que quando perdemos a cabeça, não cumprimos a vontade de Deus nem sua obra. Tiago quer que entendamos as fontes das forças que controlam nossa vida. Talvez essas forças estejam tentando nos derrubar. Se você tem sido tentado a pecar e depois sofrer todas as consequências do pecado, saiba que este enredo não vem de Deus. Você precisa aprender a lidar com o pecado. Você precisa saber encontrar a solução para o problema do pecado. E esta solução está em Deus. Até o próximo programa. Deus lhe abençoe.
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2: Alegrei-me quando me disseram: vamos à casa do Senhor. Salmos 122:1.

porque nós não queremos ser, Senhor, como o povo que viu a Tua glória no deserto. E apesar de ter visto tantos milagres, apesar de ter visto tantos sinais, não conseguiram permanecer fiéis a Ti, Senhor. Mais do que ver os Teus sinais e os Teus milagres, nós queremos ser fiéis a Ti, Senhor.

0: Senhor. Aleluia. Eu preciso ser quebrantado.
1: Combati o bom combate, acabei a carreira, guardei a fé. Desde agora a coroa da justiça me está guardada, a qual o Senhor, justo juiz, me dará naquele dia. E não somente a mim, mas também a todos os que amarem a sua vinda. 2 Timóteo 4, 7, 8.

0: porque os olhos do Senhor estão sobre os justos e os seus ouvidos atentos à sua súplica, mas o rosto do Senhor é contra os que fazem o mal. 1 Pedro 3:12.
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1: 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Graças a Deus!
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1: Aleluia! Opa! Bom dia! Graças a Deus! Aleluia!

Parou tudo. Por quê, Rubens? Parou para eu te dizer bom dia, te dizer a doce e gloriosa paz de nosso Senhor Jesus Cristo para o teu coração. Estou ao vivo com você e nesta manhã eu quero dizer para você, você é uma pessoa para lá de especial. Amém? Graças a Deus por tua vida. Meu bom dia para todos vocês, hoje ao vivo, né? Depois de uma semana, né? Uma semana sem fazer programação ao vivo, né, gente? Uma semana nós tivemos aqui com o nosso neto, o vô babão. A gente não tem mais, a gente perde a prática com o tempo, né, gente? Então o neto ficou por aqui de segunda a sexta-feira e olha, é umas coisas assim bem interessantes, né? Levar para cortar o cabelo, levar no parque, levar no cinema, cuidar, né? E ele é uma graça, 5 anos, é o único netinho, né? A gente só tem ele, então a gente paparica um montão, a tia cuida, o pai cuida, a avó cuida, e é uma bênção de Deus, né? E eu cheguei à conclusão, gente, que ser avô é muito, muito, é 10 mil vezes melhor do que ser o próprio pai, né? De ser pai é você ver a sua geração, a sua descendência, né? E ver se cumprindo a palavra de Deus na sua vida. Você, papai, você que não é vovô ainda, você vai sentir a alegria que é ser vovô, né? Tá chegando aqui a vovó Coruja, eu tô falando da alegria que é a vovó, de ser vovô, né? Mas tá muito trabalho também, muita responsabilidade. E prende a gente, barbaridade. Irmã Margarete ficou de cabelo em pé uma semana. Bom dia, esposa, bom dia. Bom dia, bom dia. Chegando aqui, se ajeitando. É uma bênção de Deus. Locutor Cristiano Cava, aquele abraço. Bom dia, Rosival Santos, Ouro Branco, um abraço, querido. Deus abençoe o teu dia e tamo junto aí, tá? Eu não sei nem de onde você é, eu sei que é daí da terra do Gerivaldo. E se é amigo do Gerivaldo, é meu amigo. Bom dia, good morning, buenos dias.

0: Olha só, gente querida, programa Manhã com Deus, 20 anos no ar, 20 anos no ar, louvando e engrandecendo ao único que é digno de toda honra e toda glória, é o de cá, esse que lá é do que está no ar. A irmã Margareta aqui se ajeitando com fone de ouvido, tá bom de som aí? Tá legal? É, maravilha, se não tiver a gente aumenta aqui, tá bom? Retorno. Aí, isso, aí, show de bola. Bênção de Deus, muito bom dia a todos vocês. Lembrando, gente, que você pode interagir conosco aqui no estúdio através do WhatsApp. É 4799-268-5364. 4799-268-5364. Aquele abraço a todos vocês. E você pode enviar o seu recado, mandar a sua mensagem de áudio, a gente solta no ar, e o seu pedido de oração. E realmente hoje nós estamos ao vivo, É, a irmã Margareta, só diz um oi aí para o pessoal ter... Oi.
1: Bom dia, né, Rubens?
0: Bom dia.
1: Bom dia. A paz do nosso Senhor e Salvador Jesus Cristo.
2: Amém.
1: E já estou por aqui, né, me preparando para que Deus, né, Deus use esse vaso, amém? E você, né, não está impossibilitado de fazer essa programação conosco, queridos.
0: Amém, graças
1: estando
0: a Deus.
1: Estando aí orando, né, intercedendo por nós e pelas vidas que vão estar ouvindo.
0: Amém.
1: Que venham receber, né, uma porção da graça do nosso Deus.
0: Glórias.
1: Vamos falar um pouquinho hoje, né, da graça do Senhor, Rubens.
0: A graça de Deus é algo importante na vida do cristão, né? Porque sem a graça do Senhor nós ficamos o quê, irmã Margareta?
1: Sem graça.
0: Ficamos,
1: né,
0: totalmente sem graça, né? Graças a Deus. E vamos chacoalhar um pouquinho esse povo, vamos? Vamos lá então. Banda Som e Louvor, com um medley de corinhos de fogo. Quem não gosta de corinho? Eu gosto. Bom dia, gente. No ar, Manhã com Deus, nosso velho tradicional. Bom dia.
3: Bom dia.
4: Bom dia.
5: Bom dia.
6: Bom dia.
7: Deus forte como Jeová.
0: Olha aí, para matar a saudade dos velhos tempos dos corinhos, né? O instrumento de 10 dedos. É isso aí, bênção de Deus.

É, eu sou guerreiro, eu não desisto, eu faço parte da Tropa de Cristo, BOP, né? Batalhão de Operação Pentecostal, é isso aí, gente. Quem não gosta de corinho, né? Irmã Margarete já ficou aqui no... né? Entrou no manto. Bênção de Deus, glórias a Deus. 9 horas e 50 minutos, programa Manhã com Deus no ar, na melhor companhia, a sua.

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1: Graças ao bom Deus, de volta com você, coração alegre, levinho, sabe? É, bênção de Deus, né, gente? Quando a gente sente a presença do nosso Deus, é muito bom, né? E você pode interagir conosco aqui no estúdio, através do WhatsApp 47992685364, como fez a nossa querida irmã Judite. A irmã Judite é a nossa, para quem não sabe, ela é a nossa assessora para assuntos aleatórios, né? Ela é uma bênção de Deus, está conosco no ar. Qual é a novidade para hoje, irmã Judite? Bom dia!
2: Bom dia!
1: Bom dia!
2: Bom dia, Rádio Melodia. Estou eu aqui na sintonia também.
1: Ah, que bênção!
2: Mas hoje eu estou aqui para pedir oração.
1: Ah!
2: Pelo Gilmar, o sogro do Rodrigo, do Luiz.
1: Ah.
2: Que já está na UTI faz 2 semanas e agora os médicos já falaram que é para a família se despedir dele, que não tem mais o que fazer, né?
1: Ah.
2: Mas eu acho que esse tempo que ele está lá na UTI e teve no hospital também, já está quase 1 mês lá, né?
1: Ah.
2: Eu acredito que está na preparação, né?
1: Amém.
2: Para que Deus prepare ele, que Deus tenha um encontro com ele aí, né?
1: Uhum.
2: Nesse tempo, e que Deus tenha ele, né? Nos braços dele.
1: Amém.
2: Então peço que coloque o nome dele na oração.
1: Amém, irmã Judite. É Gilmar, né? Gilmar o nome dele. Anotou aí, irmã Margarete. Irmã Gilmar. Bênção de Deus. Oh, irmã Margarete, esse teu áudio está saindo aqui, irmã Margarete? Eu pensando, onde é que está vindo esse áudio? Não é, Margarete? Porque tu está assistindo Receita uma hora dessa?
3: Não, amor, eu estava compartilhando. Compartilhando o link da programação. A irmã Margarete gosta de compartilhar, né? Mas, às vezes.
1: Pelo que eu estou vendo aqui, isso é um pastel, alguma coisa? Aí que,
3: não, é que.
1: Entrou a receita?
3: Entrou e está parada aqui, Rubens.
1: Ah, travou.
3: Eu já
1: tirou.
3: Eu já...
1: Eu ouvi no áudio de fundo, pensei, meu Deus, será que a Judite estava ouvindo alguma coisa, gravou o áudio lá? Pronto.
3: Não, eu estava compartilhei com algumas pessoas, né? E sempre tem aquelas que não estão ouvindo, e quando eu compartilho, elas sintonizam, né? Até mandam uma luzinha aqui para mim que estão ouvindo. E eu compartilho também sempre ali no status, pode ver que está ali no status,
1: sim,
3: né?
1: Uhum.
3: Porque as pessoas que... Então, esse é o... Eu tenho esse hábito, né?
1: Sei.
3: E tem dia que...
1: Ah.
3: Ó, já tá longo, né? O programa já está bem avançado, mas agora que eu estou compartilhando, porque não fiz isso antes.
1: É.
3: Mas eu sinto que faz parte do meu compromisso, Rubens.
1: Sim,
3: compromisso
1: sim.
3: Com o Senhor.
1: Sem dúvida. Amém. Glórias a Deus. Vamos ouvir mais uma canção? Tá na ponta da agulha, Margarete, como dizia o pastor Claudinei, na ponta da agulha, na vitrolinha, duas canções preparadas para rodar antes da sua entrada. Gerson Rufino vai passar e A Cruz do Meio com Elias e Eliseu. A gente sabe que, por maior que sejam os problemas, a irmã Margarete tem experiência passada para passar problema, né? Nós temos uma grande experiência, somos já calejados de atravessar problemas, né? São 50 anos juntos, 46 de casado, 51 para ser preciso, 5 de namoro. E nesse período aí de relacionamento conjugal, a gente já atravessou algumas pelejas, algumas teleias que foram difíceis, mas jamais Deus nos abandonou, e a gente tem certeza que todo problema, né, vai passar. A irmã Judite, quanto o nosso querido Gilmar, né, Deus ele sempre tem seus métodos, seus meios, né? O irmão da minha esposa, ele ficou, foram 3 meses, né, Margarete, internado, e vai, não vai, vai, não vai. E lá no hospital ele foi quebrantado, ele abriu o coração dele, ele inclusive chamou os filhos, pediu perdão por não ter sido um pai presente, um pai, não foi esse, irmã Margarete? A gente tem convicção de que Jesus preparou o coração dele, ele se quebrantou, né? E ele era muito avesso ao evangelho, mas nos últimos dias Deus deu chance, né? Deus deu oportunidade e Deus sempre dá, né? Deus sempre prepara, não é verdade isso?
3: Amém, Rubens.
1: Um pouquinho mais, puxa o microfone só um pouquinho mais para cá.
3: Amém, né? Isso, eu creio, sabe, Rubens, eu creio que o amor de Deus...
1: Ele é imensurável, né?
3: A graça dele e a misericórdia dele...
1: Sempre alcança, né?
3: É sobre as nossas vidas, né? Até o último suspiro de vida, né?
1: Uhum.
3: E Deus, ele não quer que nenhuma alma venha se perder, mas que todas venham, querido, cheguem à salvação.
1: Amém.
3: E ele está sempre pronto, né? E ele está ali dando oportunidades, trabalhando... Né? E é maravilhoso quando a gente sente, a gente vê, né, com os nossos olhos aquela pessoa qual a gente estava orando, pedindo a Deus que alcançasse, que perdoasse, né? E a gente vê Deus agindo. Então
1: Amém.
3: Eu vi Deus agindo. Ah, por quê? Porque eu... alguns anos atrás, né, eu perdi já antes, né, disso, 3 irmãos, né, Rubens?
1: 3, né?
3: 3, lá atrás, né?
1: Sim.
3: E eu não tinha a experiência que
1: tem hoje, né?
3: Com Deus hoje, e eu não paguei, assim, um preço, né? 2 irmãos meus mesmo, eles foram, assim... foi sem esperar, né, Rubens? Foram
1: Sim.
3: assim, um deu infarto, né?
1: Outro acidente de carro.
3: Outro
1: né?
3: acidente de carro foi algo assim que não teve tempo para a gente estar ali ministrando, orando, né? Mas teve um que teve tempo, só que eu não fiz isso. Então eu não pegava essa causa, né? E para trabalhar em cima, para buscar a Deus por aquela alma, porque às vezes. Ela está, querido, presa em algumas áreas da vida dela, presa a uma religião, presa a uma idolatria, e ela não tem noção, ela não enxerga espiritualmente. Mas quando a gente passa a buscar, passa a interceder, clamar, querido, clamar por aquela alma, Deus, ele... alcança com a sua graça e a sua misericórdia, porque quem atrai é ele.
1: Existe situação também, né, que Deus falou conosco, foi um testemunho que nós vivenciamos isso, da libertação, né? Da libertação, porque a Bíblia diz que existem castas de demônio, né? E os demônios mantêm as pessoas em prisão. Existe casta de demônio que só sai com jejum e oração. E uma pessoa que não conhece o poder do jejum, não conhece a experiência do jejum, como é que ela vai jejuar por ela mesma? Então Deus falou com a irmã Margareta numa situação de que ela jejuasse por uma pessoa, né? E ela fez um propósito de jejum e oração. Nós oramos, ministramos para a pessoa, e hoje a pessoa está liberta das idolatrias, dos velhos hábitos, dos velhos costumes. E eu digo isso porque eu sou o marido dela, já há 46 anos, eu a conheço o progresso espiritual da irmã Margarete, e hoje a irmã Margarete tem preocupação com vocês ouvintes, claro que tem, ela tem uma preocupação incrível, a irmã Margarete é uma evangelista, é uma missionária, tá? Mas ela tem uma preocupação sem tamanho com os familiares. Ela está há mais de 30 anos orando por uma pessoa da família e crendo na promessa que Deus fez para ela, numa reunião na igreja Assembleia de Deus Sede, aqui de Itajaí, que veio uma pessoa, uma irmã, e disse para ela: ó, irmã, Deus mandou eu te dizer que as pessoas que tu estás orando, quer completar?
3: Aquele dia, Rubens, foi orado especificamente pelas pessoas da nossa família que eram desviadas.
1: Que já tinha havido tido uma experiência,
3: sim,
1: né,
3: com Deus. Aí ali nós tiramos um tempo de clamor, né, de intercessão. E quando o Espírito Santo assim, me tomou, me levou a interceder, clamar, né? E ali, quando terminou, veio uma irmã e disse: irmã, essa pessoa que o Espírito Santo te levou a clamar pela salvação dela, Deus manda te dizer que ele não vai partir sem salvação. E eu creio. Nós cremos, né? Eu estou crendo, irmãos. Por quê? Nem que seja no último suspiro, eu já disse isso para ela. Que Deus disse para mim que ele não ia partir sem salvação. E eu creio, porque eu creio no Deus a qual eu sirvo. E quando ele faz uma promessa, ele cumpre, Rubens. Aleluia.
1: Agora mudou até o roteiro da música. Eu vou rodar.
3: Então, assim, ó.
1: Essa aqui, ó. Vai lá.
3: Se Deus te fez uma promessa, se você está orando, ore, interceda, clame, jejue. Se você não pode jejuar muito tempo, mas tira um tempinho, né, para estar jejuando, porque Deus vai receber. Eu me lembro que naquele propósito que eu fiz por uma outra pessoa da família, né, Deus falou comigo sobre a caça de demônios. O Senhor disse para mim, ela não vai jejuar para ser liberta, porque ela crê que aquilo ali é verdade. E eu digo, amém, Senhor. E eu fui jejuar, não só orar, não só fazer aquele propósito a qual eu estava, mas eu... E naquele propósito, Deus salvou. Aleluia. Então faça você também. Se o outro não fez a vida inteira, ele não pode fazer no momento, faça você, tire um tempo, peça a Deus que te leve a clamar com misericórdia, com compaixão, porque Deus vai sim honrar a sua fé quando você honrar a ele, honrar ao Senhor.
1: Amém,
3: queridos.
1: Amém.
3: Então, como eu estava falando, Rubens, tu deu a deixa aí, agora espera.
1: Né? Soltou o freio de mão, ladeira abaixo, acabou.
3: Soltou o freio de mão, ladeira abaixo, né, Rubens? Então, queridos, eu, depois disso, né, quando veio a enfermidade para minha irmã, há 13 anos, fez agora em junho, né?
1: Sim.
3: Então, quando a minha irmã ficou enferma, eu digo, não, eu olhei para trás, né? Porque eu não tinha feito por aqueles que já tinham partido.
1: Não vou perder
3: disse,
1: mais essa.
3: Não, eu não vou me acomodar, eu não vou ficar na covardia, não vou me acovardar. E eu vi o agir de Deus, queridos. E depois disso, né, com o meu irmão, ano passado, então... me alegrou, por quê? Porque eles partiram sim, assim como eu e você vamos partir.
1: E nós estamos a quase 100 quilômetros de onde estava o hospital. Quantas vezes a gente foi lá, amor?
3: É,
1: oito,
3: a gente,
1: né?
3: Foi. A minha parte eu fiz, né?
1: Sim.
3: Eu sei que não é eu que vou salvar, mas a nossa parte...
1: Nós íamos toda semana, né?
3: Nós precisamos fazer, né? E para isso, glória a Deus, né? Que o irmão Rubens, em nenhum momento assim.
1: A gente não mede esforços, né?
3: Ele não mediu esforço, ao contrário, ele estava ali, nega, vamos, nega, tu disse que queria ir, vamos, vamos. Então ele estava sempre atento, né? E porque às vezes eu me entristeço quando eu coloco algo para ele e ele não. É raro isso, mas acontece, né?
1: Às vezes eu digo para ela assim, amor, de nada adianta a gente ir lá, né, se nós não tivermos uma palavra de Deus, se nós não estivermos preparados em oração, em jejum e em consagração por aquela vida.
3: É.
1: A gente só vai lá falar coisas e receber uma resistência.
3: Sim.
1: E se a gente... Já houve casos de a gente ter que conversar com uma pessoa e aí eu dizer para a irmã Margarida, não é a hora. Fulano não está preparado para receber.
3: Ele não está
1: aberto.
3: Vamos
1: orar, vamos jejuar.
3: Né,
1: ele não está aberto para nos ouvir. E quando a gente foi, a gente fez todo o processo. E quando a gente foi, né?
3: A gente viu o agir de Deus.
1: A gente viu o agir de Deus,
3: né, Rubens?
1: Né?
3: Então é isso que ele te coloque na dependência da graça de Deus.
1: E creia na promessa,
3: creia,
1: né?
3: Creia na promessa, né?
1: Até porque quem prometeu não mente, né?
3: Não mente.
1: Não mente. Vamos ouvir essa canção e depois, então,
3: já
1: a reflexão para hoje?
3: Com a palavra, né, Rubens?
1: Amém.
3: Senão a irmã Margarete hoje fala até meio-dia. Ela quer...
1: recompensar a semana.
3: Recompensar, queridos, a semana que passou. Olha, foi uma semana sabe, o neto já no primeiro dia de férias, vó, eu
1: muita
3: tô
1: gente,
3: de férias.
1: Muita gente que tá ouvindo a gente, é vovô também sabe é, como vovô, é que é, Margarida.
3: Vovó, eu tô de férias, vem me buscar, eu tô com saudade de aí. Então, o que que a gente fez? A gente foi, quando tava aqui, a gente viu que não tinha como, né? Uma criança de 5 anos, ela não para, ela... E a gente tem que estar com o olho em cima, não, não teria
1: como
3: condições...
1: Como diz o Marcelo, olho no peixe, outro no gato, né?
3: Não tinha condições de trazer ele para aqui, né, Rubens, porque ele não
1: no estúdio,
3: para.
1: Não, ele quer mexer em tudo. Um dia ele veio, entrou aqui no estúdio sozinho, tirou a rádio do ar?
3: Sim, já teve. Agora eu disse pro Rubens, deixa a porta da rádio fechada, porque ele vem aqui, queridos. Ele quer mexer nos botões, ele quer fazer rádio, ele quer falar no microfone.
1: Ele fala no microfone, vai ser locutor.
3: Então... Não teve condições, mas a irmã Margarete, pelo compromisso que eu tenho com Deus, né, a responsabilidade e a minha gratidão a Deus, me faz, né, me faz ter compromisso com o Senhor, com você, né, porque a irmã Margarete, ela já passou tempo da vida dela crescendo dessa forma, a qual eu ouvia, né, uma programação todo dia, 6 horas da manhã, naquela época não tinha internet, já falei aqui.
1: A gente ouvia a Rádio Ondas Curtas.
3: Era na TV por assinatura, antena que a gente tinha,
1: e,
3: né,
1: e Rádio Ondas Curtas também, né?
3: Sim, ali a gente pegava uma programação, né, posso até falar aqui, que eu continuo até hoje assistindo ela, Joyce Maier, que eu gosto muito do ensinamento dela.
1: Deus usa muito aquela mulher.
3: Da forma com que Deus usa ela, Deus usou muito ela para mim. Eu cresci espiritualmente, né, ouvindo. Então, todos os dias eu queria ouvir o que que Deus tem para falar comigo hoje. Eu sei que não é diferente com você. Não é porque, irmã Margarete, é porque você quer ouvir a Deus. E quando você se coloca, né, na dependência da graça e da misericórdia de Deus, é Deus que faz, queridos, mas Ele flui em nós o querer dEle. Então Ele tem fluído,
1: aleluia.
3: Eu sei que Ele tem fluído, porque é Ele que faz o impossível, mas o possível, eu me comprometi, estou aqui, amém, queridos? Então é isso, né? É isso que a irmã Margarete... Mas essa semana, Rubens, eu, por exemplo, amanhã eu tenho um exame. Eu vou sair cedo para fazer exame. Eu não sei se eu vou retornar cedo para fazer a programação. Eu tenho um compromisso, assim, de ir com a intenção de chegar a tempo. Mas se eu não chegar, eu não posso fazer. Quarta-feira também tem compromisso, né? Esse compromisso é para
1: retorno
3: nós
1: médico,
3: dois,
1: né?
3: Quarta-feira a gente tem compromisso, nós dois. Se a gente retornar a tempo, a gente faz. É quarta-feira o compromisso que nós temos.
1: O que é, meu Deus?
3: Ah, já esquecesse? Não. Está meio perdido no tempo, mas tu tem
1: não,
3: compromisso.
1: Não, é que a minha secretária não anotou na minha agenda, é isso?
3: Não anotei na tua agenda. Eu já tenho que botar na agenda dele bem antes. Não esquece, não esquece.
1: Vamos à canção então, para depois do momento da reflexão.
3: Fica atenta aqui, com dia, horário e tudo. Por isso que eu já pergunto. É sério.
1: O que vai ter quarta-feira, meu Deus do
3: céu? Então, eu vou deixar ele quebrar a cabeça até ele descobrir. Não vou falar, não. Ele que bota o computador dele ali.
1: Agora lembrei. Lembrou, aeroporto.
3: Não, tu não tá com a memória tão fraca assim, não. Né?
1: Agora
3: mas,
1: eu lembrei.
3: Mas vamos.
1: Não, mãe, eu não vou comentar.
3: Vamos. Ouvir um louvor, Rubens?
1: Vamos ouvir um louvor
3: e já vamos retornar com a palavra.
1: A irmã Margarete, né, falou de promessa e eu mudei todo o roteiro musical. E vamos ouvir essa canção então com o Gerson Rufino, quem prometeu não mente. Tu crê, né, irmã Margarete, que quem
3: eu
1: prometeu
3: creio,
1: é fiel para cumprir o que é a promessa dele, né? Porque
3: sim,
1: Deus não é homem nem filho do homem para entrar em contradição,
3: Rubens,
1: né?
3: Ah. Essa promessa, você não deu a data certa, mas já fazem mais de 20 anos.
1: 20 anos, sim.
3: Mais de 20 anos.
1: Amém.
3: Faz um...
1: É, mas tu é especialista em esperar promessas acima de 20 anos, esperar 24 por um passeio,
3: não,
1: né?
3: Não tinha melodia. É, eu esperei 24 anos com a promessa se cumprir para mim, né?
1: Uhum.
3: E eu estou esperando nessa promessa do Senhor, porque aquele que promete, queridos, ele não mente.
1: Não mente.
3: Ele
1: Vamos ouvir
3: cumpre,
1: a música, então.
3: Amém?
1: Jássio Rufino, quem prometeu não mente. Voltamos na sequência com a reflexão para hoje com a irmã Margarete.
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3: Graças a Deus. Gente, tinha que ver a irmã Margarete aqui no manto. É bênção de Deus. É, ela sapateia e faz, sapateia não, né? Porque ela está sentada, mas ela bate palma e se gesticula, fala em línguas estranhas e é uma bênção de Deus, amém? Chegado o momento nobre do programa Amanhã com Deus, nós aqui no estúdio, sobre a direção, a coordenação do Espírito Santo de Deus, na melhor companhia, que é a sua aí do outro lado, né? E chegado o momento nobre, eu considero o momento nobre do programa Amanhã com Deus, o momento da reflexão. Como é que surgiu o momento da reflexão? Como é que surgiu o script do programa? Ninguém ensinou, ninguém falou. Deus foi dando como fazer. E já estamos aí 20 anos já fazendo dessa forma. Algumas variaçõezinhas e tal, mas a síntese é a mesma. É honrar, louvar, agradecer e engrandecer o nome daquele que é digno de toda a honra e toda a glória. Esposa, bom dia, deixa Deus te usar.
4: Amém, Rubens. Glória a Deus, né? Eu gosto de louvar a Deus, de adorar a Deus. Isso me enche de gratidão.
5: Só um detalhe, eu acho que o que eu tô falando não tá importando. O teu fone tá muito alto e você tá falando baixo.
4: É isso, Rubens. Estou falando baixo. Amém.
3: Ela coloca o fone dela muito alto, dela ouve muito alto.
4: Aí eu acho que está saindo alto, né? Aí eu abaixo aqui o meu volume, mas não é isso, né?
3: Vai lá.
4: Mas eu quero louvar, adorar, agradecer a Deus, né? Porque é Ele, queridos, que nos renova, né? E nos enche com a sua graça, com a sua misericórdia. E eu sempre sou grata a Deus hoje, né? Porque a irmã Margarete não era, mas eu aprendi o segredo, querido. Deus me ensinou. Porque tem coisas que a gente não aprende sozinha, não, queridos. A gente aprende com alguém, né? Que sabe mais do que nós. Eu posso aprender algo com você que você já aprendeu. Mas você pode aprender algo comigo que você ainda não aprendeu. Então o Senhor, ele é especialista em nos ensinar aquilo que nós ainda não aprendemos. E eu quero convidar você a ouvir tudo e reter aquilo que o Espírito Santo de Deus ministrar ao seu coração nesse dia. O que a irmã Margarete faz, querido, é se colocar na dependência da graça de Deus, né? A cada dia, muitos dias eu acordo e digo: Senhor, eu estou aqui, ó, estou vazia, não tenho nada, enche o vaso para que vidas sejam alcançadas, né? Através da tua palavra, da tua graça, da tua misericórdia, amém, queridos? Então você está convidado a estar aí adorando a Deus. Né? Meu coração se alegra, querido, quando eu entrego todas as reservas ao Senhor e começo a adorar a Ele, porque é a melhor parte. Experimente, você que está triste, desanimado, está com algum problema, alguma enfermidade, né? O gigante está à sua frente. Experimente a colocar: Senhor, eu vou colocar aqui, ó, aos teus cuidados, porque tu cuida. Honra a Deus diante dessa situação. Honre ao Senhor, reconheça que Ele é maior, que Ele é justo, que Ele é santo, que Ele é perfeito. E que a graça dEle vai, sim, te envolver nesse dia E eu tenho um versículo aqui no Salmo 63:3 que nos fala: porque a tua graça é melhor do que a vida, e os meus lábios te louvam. Aleluia. Sim, queridos, a graça de Deus. Quando eu acordo assim, olhando para o gigante, eu digo: não, Senhor, eu vou voltar. Eu vou voltar, vou me render aos teus pés e vou me colocar na dependência da tua graça. Queridos, o gigante foge. Sim, ele tem que fugir. Porque o Senhor nos diz, né, que é para nós nos sujeitar a ele e resistir o diabo, e ele tem que fugir, porque o Senhor, quando nós nos sujeitamos ao Senhor, reconhecemos que a graça dele é sobre a nossa vida, o inimigo foge, queridos. Sim, porque a graça de Deus é um presente merecido ao pecador. Sim. Nós somos, sim, queridos, indignos da graça de Deus, mas porque Deus é grandioso, ele nos dá o seu perdão quando merecemos seu juízo. Aleluia. Porque Deus, ele é misericordioso, independente do que nós fizermos. Não que nós vamos viver, andar pecando, não, mas nós vamos procurar honrar a Deus. Diante das nossas fraquezas, nós vamos dizer: não, Senhor. Porque ele não nos dá o que merecemos, queridos. Nós merecemos, sim, é castigo, mas ele nos concede o seu favor. Sim, porque Deus, ele é grandioso. Grandioso, ele oferece salvação aos filhos da ira. Aleluia. Ele ama eternamente, ele nos ama com amor eterno. Você pode estar olhando nesse dia para alguém e achando que ele não é merecedor da graça de Deus. É, sim. Não olhe para o que ele fez, para o que ele faz. Quem sabe seja o gigante que esteja à sua frente nesse dia. Não olhe para o que a pessoa que você está orando tenha feito, ou está fazendo, ou fez, né? Porque a palavra de Deus, queridos, ela nos diz que somos salvos pela graça. Aleluia. E não por méritos. Não. Porque quando eu olho para alguém e julgo, né? Porque entra o julgamento, que ela não é merecedora da graça de Deus, nós estamos enganados. Porque a palavra do Senhor é que nos diz que nós somos salvos pela graça e não por méritos. Então você não tem mérito algum para receber do Senhor a salvação. A irmã Margarete não tem mérito nenhum, né? A salvação é recebida pela fé, queridos, e não pelas obras. Então a salvação não está naquilo que eu faço, mas naquilo que Deus faz, naquilo que ele é, naquilo que ele nos concede, que é a sua graça, né? Por quê, queridos? É um favor imerecido. Nós estávamos longe, mas nós fomos aproximados. Nós éramos inimigos e fomos reconciliados. Nós estávamos perdidos e fomos achados. Foi o Senhor que nos achou, foi ele que nos atraiu. Não foi porque ele viu que você era bonzinho, não. Mas é porque ele nos amou, ele nos ama. E ele não quer que nós venhamos a nos perder. Sim, nós estávamos mortos.

mortos, queridos, mas nós recebemos vida. Deus, Ele pôs no seu coração, Ele pôs em nós, né? Não por causa das nossas obras, mas apesar dos nossos pecados, a causa do amor de Deus por nós está nele mesmo. Porque Ele é amor, Ele nos amou, e porque nos amou, nos deu seu Filho, sim, para morrer em nosso lugar. E porque Cristo morreu por nós, querido, nós recebemos essa vida eterna por meio do seu sacrifício. Porque a palavra de Deus nos diz, pela graça é que sois salvos, mediante a fé. E isso não vem de vós, é dom de Deus, não das obras, né? Não de obras, para que ninguém se glorie. Aleluia, você tem noção? Você tem entendimento? Você tem visão? Que a salvação é pela graça. Então ore nesse dia para que Deus alcance, através dessa graça, aquele que você está orando, intercedendo, clamando, pedindo. Então pode ser mediante a sua fé, sim. Aleluia, mas isso, querido, não vem, né, de nós, porque é um dom de Deus. Não é das nossas obras, não é daquilo que nós fizemos, para que nós não venha se gloriar, né? Mas é esse favor não merecido, que nem eu, nem você, nem ninguém merece. Mas Jesus morreu por mim, por você, para nos tornar dignos e merecedores. Então, se você reconhecer nesse dia que é o sacrifício de Jesus, olhe para o sacrifício de Jesus. Veja, entenda o que Ele passou, o que Ele fez. Ele escolheu. Ele não foi para a cruz porque foi um derrotado, não. Ele escolheu ser obediente ao Pai até a morte de cruz, para que hoje eu e você, através dessa graça, nós venhamos alcançar todas as bênçãos que já foi conquistada para nós na cruz do Calvário. O Senhor Jesus já conquistou. Aleluia. Você quer sacrifício maior? Então hoje você precisa, eu preciso reconhecer a graça de Deus. Reconhecer aquilo que Jesus já fez por nós. E hoje o que nós devemos, precisamos fazer é reconhecer, é nos prostrar e adorar a Ele. Não por aquilo que queremos que Ele nos faça hoje, não. Mas por aquilo que Ele já fez, Ele já conquistou. Aleluia. Então esse, querido, é o favor de Deus. Sim. A graça dEle. Então nesse dia abrace. Abrace esse favor, abrace esse presente, receba esse presente. Eu confesso para você que eu não entendia o favor da graça de Deus para minha vida. Mas quando eu passei a entender, passei a ser grata a Deus, as coisas foram mudando e mudam até hoje. Aleluia! Sim, então você precisa entender a graça de Deus, o amor dEle, e ser grato a Ele, porque Ele já te atraiu para que você viva na dependência dessa graça. Aleluia! Então, eu quero parar por aqui e deixar com que o Espírito Santo de Deus, nesse dia, se você der lugar, né, der vazão ao Espírito Santo, convidar Ele para estar com você nesse dia. Se você tem alguma dúvida, algum bloqueio, peça a Ele. Não reconheça que você é merecedor, não, mas

E eu vou concordar com você, você vai com... Amém? Amém, queridos. Então, você que tem alguém que precisa de oração aí, coloque, né? Coloque. Nós vamos estar aqui colocando todos vocês, todos os ouvintes. E com suave é que os irmãos vivam em união. Salmo 133, né? O último versículo diz assim, queridos, ó, porque ali o Senhor ordena a sua bênção. Então vamos estar em união, somos irmãos em Cristo. Fazemos parte da família de Deus, do Senhor, daquele que vai, né, ter uma eternidade com Ele, mas que hoje honra a Ele. Amém, queridos? Então, você não está impossibilitado, em especial quero estar colocando, né, Rubens? Irmão Gilmar, Rubens? Irmão Gilmar, que é a nossa irmã Judite, né? Pediu para estar apresentando. Então, queridos, vamos unir o nosso amor, a nossa fé, a nossa compaixão, a nossa misericórdia. E eu sempre olho, digo, Senhor, não permita. Se é o tempo de Deus recolher alguém, querido seu, peça a Ele. Senhor, não permita que ele parta sem salvação, mas atraia ele, Senhor. Sim, prepara ele. Tu diz que, tua palavra diz que tu não queres que nenhuma alma se perca, mas que venha a salvação. Creia que Deus quer a salvação desta alma. Aleluia. Então, podemos orar, Rubens?

Deus é o nosso refúgio e fortaleza, socorro bem presente na hora da angústia. E nesta confiança, vamos falar com Deus agora. 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

Glória a Deus, eterno, maravilhoso Deus e Pai. É no nome do Teu Filho amado, Jesus Cristo, que nós nos colocamos, Senhor, sim, na dependência dessa Tua graça. E Te pedimos, Senhor, perdoa-nos, perdoa todos aqueles que estão sendo apresentados a Ti, Senhor. Nós reconhecemos, Senhor, que é Tu que atrai com a Tua graça, com o Teu amor, com a Tua misericórdia, com a Tua compaixão, porque Tu não queres que nenhuma alma venha se perder. Sim, ó Pai, assim como um dia Tu nos atraiu com essa graça, com esse amor, atrai aqueles que estão sendo apresentados a Ti. Não permita que nenhum venha partir sem salvação. Aleluia. Mas nós Te pedimos, perdoa. Tende misericórdia. Sim, Senhor. Porque a Tua misericórdia, o Teu perdão, a Tua graça é a causa de nós não sermos consumidos, ó Deus. Obrigada pela vida de cada ouvinte que está orando neste momento, que está intercedendo, que está sendo movido em fé por alguma alma. Sim, Senhor. Sim, que não haja justificação, justificativa, que não haja omissão, que não haja incredulidade, Senhor. Porque muitos de nós, muitas vezes, nos justificamos, Senhor, em cima das nossas falhas, e não abraçamos uma causa de alguém que está caminhando para o abismo. Sim, Senhor, caminhando para o inferno. Mas hoje, assim como Tu nos amou, Tu nos chama a amar. Eu reconheço, Senhor, que amor incondicional é o Teu, mas nós podemos nos

0: colocar na dependência dessa graça, porque o nosso amor é falho, mas o teu é perfeito. Nos leva a amar com teu amor, Senhor, a não julgar, sim, Senhor, a não condenar, mas a pedir que tu nos dê compaixão, misericórdia. Aleluia. Sim, meu Pai, perdoa-nos quando nos justificamos, quando julgamos, Senhor. Aleluia. Sim, ó Deus, muito obrigada. Obrigada, Senhor, porque tu estás movendo corações que estavam no engano, que estavam na cegueira espiritual, na mentira do seu coração. Satanás, ele quer que nós permaneça nos enganos do nosso coração, mas o Senhor quer nos trazer luz, quer sim nos mostrar os enganos do nosso coração, para que nós diga a verdade. Senhor, me perdoa, tende misericórdia de mim, tende misericórdia dessa alma que eu estou te apresentando. Aleluia. Obrigado, ó Deus, porque tu vai aonde nós não podemos ir. Sim, tu podes alcançar esse coração agora. Tu podes converter, tu podes convencer. Tu podes converter do pecado, da justiça e do juízo. Mas tu podes também nos convencer, nos converter para o teu amor, Pai. Converte esses corações, Pai. Não permita que nenhum venha partir, Senhor, nesse dia. Há muitas almas, Senhor, muitas, são muitas, que vão partir nesse dia sem salvação, porque não se renderam a Ti. Mas alcança, Pai. Aleluia. A oração de um justo, Pai, é poderosa e eficaz. Que nesse dia haja muitos justos orando e intercedendo. Sim, porque reconhece que é só através do teu perdão, da tua graça, da tua misericórdia, que é justo e que tem acesso a ti para clamar e interceder por um pecador que ainda não reconheceu, aleluia, a tua graça, o teu favor não merecido. Obrigada, meu Deus. Obrigada, meu Pai. Nos dê gratidão. Nos coloca nos nossos lábios nesse dia a adoração, que venhamos ser realmente adoradores, adoradores por excelência. Foi para isso que o Pai nos chamou, nos atraiu e nos concede nesse dia essa graça, esse favor não merecido. Amém, queridos? Essa graça é um presente e o Senhor quer te dar esse presente nesse dia. Amém?
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0: Graças a Deus, 10 horas e 44 minutos, agora 10 e 44. E com essa belíssima canção na voz do Gercinho, Deixa Eu Adorar, nós chegamos ao final de mais um programa Manhã com Deus. Muito obrigado pelo carinho da audiência, estivemos ao vivo hoje. E logo mais a gente, 1h30, você pode ouvir o reprise desse programa em áudio, 21 horas e 30 minutos. E amanhã, né, irmã Margarete? Amanhã, provavelmente, a irmã Margarete não vai poder estar aqui. Eu não sei
1: eu
0: se...
1: Eu creio que sim, eu creio que vai
0: dar. Mas vamos ver. Se for possível, a gente estará aqui com muito prazer, com muita honra. Caso contrário, a gente coloca um reprise ou então eu faço o programa solo, tá bom? Bênção de Deus, um ótimo dia para você. Que Deus te abençoe grandemente em nome de Jesus Cristo. Faça resplandecer sobre ti o seu rosto. E te dê a paz, que a misericórdia dele te alcance e nos alcance. Um ótimo dia, um ótimo início de semana e até amanhã ou na quinta-feira, se Deus nos permitir, porque quarta-feira nós temos compromisso, lembrei agora. Irmã Margarete me lembrou de um compromisso que a gente tem e a gente não tem como faltar, tá bom? Bênção de Deus, um ótimo dia e até lá. Tchau do Rubão e tchau da Margot. Tchau.
1: Tchau. Deus abençoe.

0: Então respondeu o príncipe do exército do Senhor a Josué: tira os sapatos dos pés, porque o lugar em que estás é santo. Josué 5:15.
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2: 22:45.
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0: e tomando um cálice, rendeu graças e deu-lo, dizendo: Bebei dele todos, pois isto é o meu sangue, o sangue do pacto, o qual é derramado por muitos para a remissão dos pecados. Mateus 26, 27 e 28.
1: 22 horas e 51 minutos.

O Alpinista. Depois de muitos anos de preparação, um alpinista resolveu escalar um alto monte. E quando começou a subir, percebeu que seria mais difícil do que esperava. Mesmo assim, decidiu seguir a escalada. Mas começou a escurecer, e não era possível enxergar quase nada, pois não havia lua e as estrelas estavam cobertas pelas nuvens. E quando estava a poucos metros do topo do monte, escorregou e caiu. Mas ele havia cravado estacas de segurança com grampos a uma corda que estava fixada em sua cintura. E de repente, sentiu um puxão muito forte que quase o partiu pela metade. E naquele momento, suspenso no ar e em completa escuridão, começou a gritar: "Oh meu Deus, me ajude!" E sentiu como que uma voz lhe dissesse: "Corte a corda que te mantém pendurado." Houve um momento de silêncio e reflexão. Ele se agarrou mais ainda à corda e pensou que se a cortasse, morreria. As horas foram passando, e no dia seguinte a equipe de resgate encontrou um alpinista que morreu congelado, agarrado com as duas mãos a uma corda apenas 2 metros do chão. Muitas vezes perdemos a batalha por falta de fé e discernimento em ouvir e obedecer à voz que vem do céu.

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1: 23 horas e 4 minutos.
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4: O Espírito do Senhor Deus está sobre mim, porque o Senhor me ungiu para pregar boas novas aos mansos. Enviou-me a restaurar os contritos de coração, a proclamar liberdade aos cativos e abertura de prisão aos presos, a pregoar o ano aceitável do Senhor e o dia da vingança do nosso Deus, a consolar todos os tristes. Isaías 61, 1 e 2.

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1: 23:17.
2: Porquanto o Senhor teu Deus é Deus misericordioso e não te desamparará. Deuteronômio 4:31.

bendizei ao Senhor, vós todas as suas obras, em todos os lugares do seu domínio. Bendizei, ó minha alma, ao Senhor. Salmos 103, 22.

a existência de Deus. Existem pessoas que não creem na existência de Deus. Porém, quando um pássaro canta, Deus diz: eu estou aqui, mas o homem não ouve. Trovões e raios aparecem no céu e o homem não nota. Deus faz um milagre e uma vida nasce, mas o homem não repara. E ainda diz: se existes, deixe-me vê-lo. E estrelas brilhantes aparecem e o homem não percebe. Então clama dizendo: toque-me. Uma borboleta pousa no seu ombro, mas o homem a espanta. Deus está em todos os lugares, até nas coisas que nem imaginamos. Abra os olhos e veja.

0: Respondeu-lhe, pois, Simão Pedro: Senhor, para quem iremos nós? Tu tens as palavras da vida eterna. João 6,68.
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0: pois o pecado não terá domínio sobre vós, porquanto não estáis debaixo da lei, mas debaixo da graça. Romanos 6,14.
1: Essa é boa demais, Brasil!

0: Quem tem ouvidos, ouça o que o Espírito diz às igrejas. Ao que vencer, darei no maná escondido. Lhe darei uma pedra branca e na pedra um novo nome escrito, o qual ninguém conhece, senão aquele que o recebe. Apocalipse 2:17.
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2: 23:48.
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0: porque se com a tua boca confessares a Jesus como Senhor e em teu coração creres que Deus o ressuscitou dentre os mortos, serás salvo. Pois é com o coração que se crê para a justiça e com a boca se faz confissão para a salvação. Romanos 10, 9 e 10.
1: 23 horas e 52 minutos.

Quem é este que de madrugada socorre os aflitos? Quem é este que nos hospitais e nas prisões atende os seus gritos? Quem é este que consola os que estão nos asilos e nos leprosários? Quem é este que liberta um drogado sem cobrar honorários? O seu nome é Jesus.

0: Eu tomo posse. Aleluia. Glória a Deus.
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2: 0 hora.
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Os jovens se cansarão e se fatigarão, e os mancebos cairão. Mas os que esperam no Senhor renovarão as suas forças. Subirão com asas como águias, correrão e não se cansarão, andarão e não se fatigarão. Isaías 40, 30, 31.

Nisto se manifestou o amor de Deus para conosco, em que Deus enviou seu Filho unigênito ao mundo para que por meio dele vivamos. 1 João 4:9.

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1: Zero hora e 17 minutos.
2: O meu espírito que está sobre ti, e as minhas palavras que pus na tua boca não se desviarão da tua boca. Isaías 59, 21.

porque derramarei água sobre o sedento e correntes sobre a terra seca. Derramarei o meu espírito sobre a tua posteridade e a minha bênção sobre a tua descendência. Isaías 44:3.

Toda boa dádiva e todo dom perfeito vem do alto, descendo do Pai das luzes, em quem não há mudança nem sombra de variação. Tiago 1:17.

0: Porque quem se envergonhar de mim e das minhas palavras, dele se envergonhará o Filho do Homem, quando vier na sua glória e na do Pai e dos santos anjos. Lucas 9:26.
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0: mas aquele que perseverar até o fim será salvo. Mateus 24:13.
1: Vossos filhos, vossas filhas profetizarão.

0: quem é semelhante ao Senhor nosso Deus, que tem o seu assento nas alturas, que se inclina para ver o que está no céu e na terra. Salmos 113, 5 e 6.
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2: 0h47.
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0: Porquanto guardaste a palavra da minha perseverança, também eu te guardarei da hora da provação que há de vir sobre o mundo inteiro. Apocalipse 3:10.
1: 0 hora e 54 minutos.

quando Abraão tinha 99 anos, apareceu-lhe o Senhor e lhe disse: Eu sou Deus Todo-Poderoso. Anda em minha presença e seja perfeito. Gênesis 17:1.

0: coisa boa.
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2: 1:04.
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e os espíritos imundos, quando viam, prostravam-se diante dele e clamavam, dizendo: Tu és o Filho de Deus. Marcos 3:11.

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1: 1:15.
2: Conheçamos e prossigamos em conhecer ao Senhor. A sua saída como a alva é certa, e Ele a nós virá como a chuva serôdia que rega a terra. Oséias 6:3.

0: Bem-aventurados os humildes de espírito, porque deles é o reino dos céus. Bem-aventurados os que choram, porque eles serão consolados. Bem-aventurados os mansos, porque eles herdarão a terra. Bem-aventurados os que têm fome e sede de justiça, porque eles serão fartos. Bem-aventurados os misericordiosos, porque eles alcançarão misericórdia. Bem-aventurados os limpos de coração, porque eles verão a Deus. Bem-aventurados os pacificadores, porque eles serão chamados filhos de Deus. Bem-aventurados os que são perseguidos por causa da justiça, porque deles é o reino dos céus. Bem-aventurados sois vós, quando vos injuriarem e perseguirem e mentindo disserem todo mal contra vós por minha causa. Alegrai-vos e exultai, porque é grande o vosso galardão nos céus, porque assim perseguiram os profetas que foram antes de vós. Mateus 5:3-12.
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mas o fruto do Espírito é o amor, o gozo, a paz, a longanimidade, a benignidade, a bondade, a fidelidade. Gálatas 5:22.

0: Nós não temos recebido o Espírito do mundo, mas sim o Espírito que provém de Deus, a fim de compreendermos as coisas que nos foram dadas gratuitamente por Deus. 1 Coríntios 2:12.
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2: 1:46.
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0: Eu sou o Senhor, este é o meu nome. A minha glória, pois, a outrem não a darei, nem o meu louvor às imagens esculpidas. Isaías 42:8.
1: Uma hora e 53 minutos.

Vede também os navios, que, embora tão grandes e levados por impetuosos ventos, com um pequenino leme se voltam para onde quer o impulso do timoneiro. Assim também a língua é um pequeno membro e se gaba de grandes coisas. Vede com grande bosque um tão pequeno fogo incendeia. Tiago 3, 4 e 5.

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1: 2:01.
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0: É isso.
1: O Senhor é o meu pastor, nada me faltará. Deitar-me faz em pastos verdejantes. Guia-me mansamente a águas tranquilas. Salmos 23, 1 e 2.

Quão formosos sobre os montes são os pés do que anuncia as boas novas, que proclama a paz, que anuncia coisas boas, que proclama a salvação, que diz a Sião: o teu Deus reina. Isaías 52, 7.

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1: 2:15.
2: E saiu do trono uma voz dizendo: Louvai o nosso Deus, vós todos os seus servos, e vós que o temeis, assim pequenos como grandes. Apocalipse 19:5.

Quero, pois, que os homens orem em todo lugar, levantando mãos santas, sem ira nem contenda. 1 Timóteo 2:8.

disse Jesus: Eu sou o caminho e a verdade e a vida. Ninguém vem ao Pai senão por mim. João 14:6.

0: A minha graça te basta, porque o meu poder se aperfeiçoa na fraqueza. 2 Coríntios 12:9.
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Eis que bem-aventurado é o homem a quem Deus corrige. Não desprezes, pois, a correção do Todo-Poderoso, pois ele faz a ferida, e ele mesmo a liga. Ele fere, e as suas mãos curam. Jó 5, 17, 18.

Estão entusiasmados? Animados? Preparados para a festa? Onde é que estão os livres em Jesus aqui nessa noite?

0: Não seja sábio aos teus próprios olhos. Teme ao Senhor e aparta-te do mal. Isso será saúde para a tua carne e refrigério para os teus ossos. Provérbios 3, 7 e 8.
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2: 2:49.
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0: O Senhor não retarda a sua promessa, ainda que alguns a tenham por tardia, porém é longânimo para convosco, não querendo que ninguém se perca, senão que todos venham arrepender-se. 2 Pedro 3:9.
1: 2 horas e 54 minutos.

pois assim diz o Senhor Deus de Israel: a farinha da vasilha não se acabará, e o azeite da botija não faltará. 1 Reis 17, 14.

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1: 3 horas e 3 minutos.
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declarou-lhe Jesus: Eu sou a ressurreição e a vida. Quem crê em mim, ainda que morra, viverá. E todo aquele que vive e crê em mim jamais morrerá. João 11, 25, 26.

alguns confiam em carros e outros em cavalos. Mas nós faremos menção do nome do Senhor nosso Deus. Salmo 27.

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1: Três horas e 19 minutos.
2: Revesti-vos de toda a armadura de Deus, para que possais estar firmes contra as astutas ciladas do diabo. Efésios 6:11.

0: Aleluias! Em um determinado momento que eu estava na dupla Fred e Gustavo, houve um problema na minha voz, onde eu perdi praticamente 50%. Eu fui fazer um show onde tinha mais de 50 mil pessoas e perdi completamente a minha voz. E aí, ao decorrer desse problema, o psicológico ficou abalado. Nós tratamos, tive todo o suporte para o tratamento, mas nós fomos lá, filmamos a garganta, as pregas vocais, e mesmo assim, sem nada, eu já tinha sido curado pelo Espírito Santo. Porque a pastora chegou em mim, quando eu estava com uma maleta de remédios, ela falou: para de beber, você crê num Deus de milagres. E eu parei de beber os remédios. E aí fui, fiz os exames, estava tudo certinho, tudo impecável, mas o meu psicológico estava abalado. E começou um início de depressão. E todos os dias, durante um ano, esta mulher recebia as minhas ligações dia, tarde, noite e madrugada. E todos os dias, quando ela terminava de orar, o milagre acontecia e minha voz voltava ao normal. E eu conseguia fazer os shows. O que eu quero com isso? Nós precisamos ser cuidados. Eu quero honrar a vida dela, porque durante um ano ninguém sabia disso, a não ser ela e a minha esposa. Eu cheguei no ápice de entrar num hotel, numa sacada, e falar que eu ia me jogar para resolver o problema da minha voz. Eu chegava de frente com ela, eu não conseguia falar, eu só chorava. E para a honra e glória de Deus, vocês estão contemplando aqui uma voz perfeita, saudável, porque ela pagou um preço, nós pagamos um preço, a intercessão pagou um preço, e hoje, para a honra e glória de Deus, nós estamos vivendo um momento incrível. Só que um dia, ela estava mal. E aí eu recebi uma ligação de uma irmã me falando: canta uma música para a pastora. E eu orei, pedi para Deus, e Deus falou assim: não, eu vou fazer uma música para ela, e eu quero cantar.
1: Sabendo que não foi com coisas corruptíveis como prata ou ouro que fostes resgatados da vossa vã maneira de viver, que por tradição recebestes dos vossos pais, mas com precioso sangue, como de um cordeiro sem defeito e sem mancha, o sangue de Cristo. 1 Pedro 1, 18, 19.

0: Aleluia! Glórias ao teu nome.
1: Assim diz o Senhor Deus de teu pai Davi: ouvi a tua oração e vi as tuas lágrimas. Eis que eu te sararei. 2 Reis 25.
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0: mas graças a Deus que nos dá a vitória por nosso Senhor Jesus Cristo. 1 Coríntios 15:57.
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2: 3:46.
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5: Aleluia. Porque não há lugar melhor, Senhor, que a tua presença. E também não há nada nesse mundo, Senhor, que se compare a ti. Um só segundo sem a tua presença nos dá saudade.

0: porque não tenho prazer na morte de ninguém, diz o Senhor Deus. Convertei-vos, pois, e vivei. Ezequiel 18:32.
1: 3 horas e 53 minutos.

Aquele que é nascido de Deus não peca habitualmente, porque a semente de Deus permanece nele e não pode continuar no pecado, porque é nascido de Deus. 1 João 3:9.

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2: 4:03.
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Diante do amor, os olhos enxergam mais longe, as mãos seguram mais firmes, os pés caminham mais seguros. Diante do amor, o longe se torna perto, o pequeno se torna grande e o feio se torna bonito. Diante do amor, a verdade é revelada, o egoísmo é expulso, o erro é esquecido. Diante do amor, conseguimos transpor barreiras que pareciam intransponíveis. Conseguimos alegrar corações que estavam adormecidos pelo ódio. Construímos pontes sólidas entre homens. Que o amor de Deus esteja em nossos corações sempre.

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1: 4:15.
2: Entrai pela porta estreita, porque larga é a porta e espaçoso o caminho que conduz à perdição, e muitos são os que entram por ela. E porque estreita é a porta e apertado o caminho que conduz à vida, e poucos são os que a encontram. Mateus 7:13-14.

se os montes tremessem diante da tua face, quanto nós ansiamos por isso, como quando o fogo inflama os gravetos e faz ferver a água. Senhor, desce, desce para fazeres notório o teu nome aos teus adversários, para fazer que as nações tremam diante de ti. Quando fizestes coisas maravilhosas, coisas que não esperávamos, mostrando

todo aquele, pois, que ouve estas minhas palavras e as põe em prática será comparado a um homem prudente que edificou a casa sobre a rocha. Mateus 7, 24.

0: se Cristo está em vós. O corpo, na verdade, está morto por causa do pecado, mas o Espírito vive por causa da justiça. Romanos 8:10.
1: Existe um rio cujas correntes alegram a cidade de Deus. Mergulhe nessas águas. São heranças de Deus para você. Tome posse.

a sede. Segundo especialistas, devemos beber pelo menos 2 litros de água por dia. Isto pode reduzir o risco de ataque cardíaco, dar à nossa pele uma cor saudável e ajudar a perder peso. Quando fazemos exercícios ou vivemos num clima quente ou seco, devemos beber mais água. Mesmo quando não temos sede, devemos beber água. No sentido espiritual, a nossa sede também existe. Quando estamos secos espiritualmente, precisamos nem que seja uma gota da palavra e do conhecimento de Deus em nossas vidas. A nossa sede de Deus torna-se evidente quando temos consciência do nosso pecado e da nossa necessidade espiritual. Se você está sedento quase à morte, saiba que a sede de Deus só pode ser saciada por Jesus, a água viva.

0: Deixe o ímpio seu caminho, e o homem maligno seus pensamentos. Volte-se ao Senhor, que se compadecerá dele, e para o nosso Deus, porque é generoso em perdoar. Isaías 55:7.
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2: 4:47.
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5: Minhas canções me deram a oportunidade de entrar em hospitais para levar o amor de Deus àqueles que precisam. Recentemente, recebi um convite da direção do Hospital dos Servidores, na cidade do Rio de Janeiro, para visitar mais de 25 crianças enfermas. Minha assessoria não estava conseguindo agendar essa visita, mas eu disse: eu quero ir agora. Eu preciso entrar naquele hospital. Algo me chama muita atenção, porque todas as vezes que estou em casa, quando alguém fala vamos no hospital, eu não deixo de ir, eu preciso estar lá. Sempre acontece algo sobrenatural toda vez que eu entro em hospitais. Aquelas crianças eram mais importantes do que a minha agenda. Pela graça de Deus, eu estarei no Rio naquela semana. Aproveitei para visitar as crianças em uma quinta-feira. Que quinta-feira maravilhosa! É como se naquele momento falasse: esse é o propósito, de tão importante que era. Não estou desconsiderando o meu passado, jamais. É porque, de fato, o meu propósito é muito maior do que a própria música em mim. É salvar vidas, é ministrar a cura, é falar de Deus, é arrancar um sorriso em alguém que não tem esperança de mais sorrir. No hospital, enquanto realizava visita nos quartos, senti no meu coração o desejo de compor músicas inéditas com o nome de cada criança e fiz mais de 25 canções para animá-las, ninando para elas dormirem na presença do Senhor, descansando seu coração. Eu não imaginava que aquela visita seria tão impactante. Quando entrei no último quarto, o menino que estava internado, Lucas, de apenas 13 anos, chorava muito. Ele olhou para mim e começou a cantar: a igreja vem como aquele que brilha mais que a luz do sol. Cantamos juntos toda a música. A mãe dele, as enfermeiras, todos choravam. Eu nunca vi nada igual. Eu entrei num quarto de um hospital, uma criança que estava há 10 anos fazendo cirurgia. Essa criança, ela cantava, ela adorava o Senhor, a glória do Senhor se manifestou. Eu fiquei impactado. Ali mesmo, compus uma canção com o nome dele. Eu fiz uma canção que falava de fé. Ele chorava, ele levantava as mãos, ele erguia a cabeça, ele se prostrava. Mas quando terminei, já estava sorrindo para a glória do Senhor Jesus. Havia algo diferente no seu semblante. Havia algo diferente no sorriso de Lucas. Ele não estava simplesmente sorrindo para me agradar. Ele estava sorrindo e me fortalecendo. Eu fui levar alguma coisa para aquele menino e saí de lá levando bênção para minha casa, levando força, a relação com a superação. Depois de uma semana, em uma tarde de autógrafos, recebi uma carta dele, entregue pelas mãos da chefe de enfermagem do hospital. A carta dizia exatamente assim: Anderson, quero agradecer primeiramente a Deus pela sua vida e pela sua visita. Foi muito importante para mim. As palavras que você falou foram para fortalecer a minha fé, pois eu estava muito triste, porque os médicos passaram cedo e falaram que eu ia ter que colocar novamente a sonda. Eu estava arrasado, não conseguia ganhar peso. Sem sonda era impossível. Fiquei muito triste, mas estou bem melhor, sabe por quê? Hoje pesei e engordei 3,550 kg sem precisar de sonda. Anderson, os médicos falaram que seria praticamente impossível engordar isso em menos de uma semana. Mas Deus é Deus que faz o impossível acontecer, Anderson. Eu creio no Deus do impossível. Muito obrigado, Anderson, por fortalecer a minha fé. Eu estou dizendo para você que um menino de 13 anos de idade teve uma experiência com Deus. Eu quero agora falar para você que um dia Jesus de Nazaré estava indo na casa de Jairo. A filha de Jairo estava morta. Só que no caminho ele vai ser interrompido. Algo vai chamar a atenção do mestre, uma mulher que sofria de hemorragia há 12 anos. Toca nele, sai virtude e ela é curada. Só porque tocou no médico dos médicos. Agora pensa comigo, a menina estava morta, a mulher há 12 anos sofria, ela estava viva. A menina era mais urgente porque era uma criança, a mulher já tinha uma certa idade. Mas por que Jesus parou para curar primeiro aquela mulher? Antes que Jesus ressuscite a nova geração, antes que Cristo venha sarar a nova geração, ele precisa estancar o sangue da geração velha. Ela sofre de problemas velhos, antigos, e quer viver coisas novas, para você viver coisas novas. Cristo vai sarar primeiro as coisas velhas, vai estancar o teu sangue, vai sarar a velha geração, para ressuscitar uma geração nova edificada pelo poder de Deus, pela palavra. A palavra que eu deixo para você é o seguinte: resolva as questões antigas. Busca tocar no Mestre, porque antes dele ressuscitar a filha de Jairo, ele vai curar aquele que há tanto tempo ainda sangra. A história do outro menino, que também estava internado, me marcou muito. João Gabriel havia perdido um rim e estava reaprendendo a viver com aquela limitação. No começo, ele não queria que eu fizesse uma canção para ele. Mas quando eu já estava me despedindo, ele falou bem assim: "Faça uma canção para mim." Entrei no quarto dele e comecei a cantar.

0: Ou na terra um pedacinho do céu. Ele sorria, sorria, e no final estava chorando, porém de alegria. E eu também, todos os enfermeiros, as mães, todos que estavam ali com a gente. Presenciei muitas histórias dentro dos hospitais. Histórias de fé e de superação que me fazem glorificar a Deus ainda mais. Através das minhas canções, o Senhor tem restaurado vidas. Lembro-me de uma cena inesquecível enquanto visitava uma UTI. Presta atenção no que eu vou te contar. Quando eu entro naquele quarto tão frio, eu comecei a visitar cada leito, só que eu prestava atenção no último leito. Um pai beijando o filho o tempo todo. Eu visitei um leito e tal, o pai beijando. Eu visitei o segundo leito, o pai beijando. O terceiro leito, eu fiquei um tempão ali, o pai beijando. O quarto, o quinto, o sexto, o pai não parava de beijar. Eu falei, que é isso? Quando eu cheguei, eu não tinha o que falar. Eu não tinha como orar, porque Deus usou ele para pregar para mim, para me ensinar a orar. Deus falou comigo naquele quarto, beija o teu filho. Quanto tempo você passa beijando o teu filho, Anderson? É a mesma pergunta que eu faço para você. Por quanto tempo você fica beijando sua família? Eu não sei se aquele menino sobreviveu, mas uma coisa eu sei. O pai dele aproveitou todo o tempo para beijá-lo. O pai dele me ensinou muita coisa. Beija o teu filho, beija a tua mãe. Não deixa nunca chegar no quarto de uma UTI para tentar beijar. Aquela criança sentiu o beijo do pai. Ela sentiu o abraço do pai. Mas também o seu filho pode sentir isso na sua casa, sentado na mesa, antes de dormir, ao amanhecer. Beije quem você ama. Não deixe para fazer depois aquilo que você pode, deve fazer hoje. É por isso que jamais deixarei de visitar hospitais. Eu sei que não conseguirei ir a todos os lugares, como sonha meu coração. Então que a minha canção seja um remédio, um bálsamo de Deus derramado nas UTIs, nos quartinhos frios, nos quartinhos da igualdade, no quarto da humildade, no quarto da renúncia, no quarto da oportunidade de alguém aceitar a Jesus e se entregar de verdade à vida eterna. Em muitos lugares tive o privilégio de ouvir testemunhos de cura e restauração através de canções minhas. Em uma cidade do interior de Minas Gerais, contei meu testemunho. Enquanto eu contava o testemunho, um homem de Deus falou bem assim: a minha irmã está em casa, eu quero que ela venha assistir seu testemunho. A mulher deixou tudo e veio. Chegou no final do culto. Aí ela falou bem assim: eu queria que meu marido estivesse aqui. Cadê seu marido? Ele está na igreja pregando, ele é pastor. Aí ligaram para o pastor chegou também no final daquele culto. Todos nós de joelhos, começamos a orar. Algo forte aconteceu ali. A glória do Senhor tomou aquele lugar de uma forma tão grande. Ela e o marido me pegou pelo braço e falou bem assim: Anderson Freire, se prepara para você voltar na minha cidade. E quando você voltar na minha cidade, vai vir na minha igreja e lá vou te apresentar meu filho. O meu marido é estéril, Anderson. Estamos juntando dinheiro para fazermos inseminação artificial. Anderson, falta alguns meses para a gente poder dar início ao processo. Mas grava o que eu vou te falar. Meu marido é estéril, mas depois dessa noite, se prepara para voltar na minha cidade. Quando você voltar, você vai ver o nosso filho. Aí um dia eu estava com a minha esposa no quarto, tocou meu celular. Raquel atende. É uma mulher do outro lado emocionada falando: glória a Deus. Olha, cadê o Anderson Freire? Tá aqui, o que você quer? Fala pra ele que eu cheguei em frente à farmácia cantando: remove a minha pedra, me chama pelo nome. E de repente eu vou fazer o exame. O resultado deu positivo. Eu fui no médico, ele fez o exame e falou: você está grávida. Fala pro teu esposo que quando ele voltar na minha cidade, o meu filho estará aqui para a glória do Senhor Jesus. A minha esposa ficou assustada, me deu a notícia, comemoramos, ficamos felizes. Porque como eu disse na música da Bruna, quando a bênção chega na vida de alguém, eu devo festejar como se fosse a minha também. O mestre do amor, o professor do bem, me ensinou na cruz que não existe ninguém melhor que ninguém. Glória a Deus. Aquela mulher recebeu o mesmo milagre que eu recebi. Eu estava feliz também. Que Deus abençoe aquela família. E eu estou prestes a voltar naquela cidade. Eu vou ver aquela criança. Não sei se com 2 ou 3 anos. E vou glorificar o nome do Senhor Jesus.
1: Sede fortes e corajosos. Não temais, nem vos atemorizeis. Porque o Senhor vosso Deus é quem vai convosco. Não vos deixará, nem vos desamparará. Deuteronômio 31:6.

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1: 5:03.
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Então ele se pôs a clamar, dizendo: Jesus, filho de Davi, tem compaixão de mim. E os que iam à frente repreendiam-no para que se calasse. Ele, porém, clamava ainda mais: Filho de Davi, tem compaixão de mim. Parou, pois, Jesus e mandou que lhe o trouxessem. Tendo ele chegado, perguntou-lhe: Que queres que te faça? Respondeu ele: Senhor, que eu veja. Disse-lhe Jesus: Vê, a tua fé te salvou. Lucas 18, 38 a 42.

e arrebatar-te-ei da mão dos malignos, e livrar-te-ei da mão dos fortes. Jeremias 16, 21.

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1: 5:15.
2: Porém, eu e a minha casa serviremos ao Senhor. Josué 24:15.
3: Ora, pois, tenho que varrer e encontrar a minha mulher.

0: Boys. Vou encontrar a minha moedinha. Achei!
1: Oh, preciosidade!

0: Nunca se esqueça disso. Entre os chamados, tu és escolhido, amado do Senhor. Entre os chamados, tu és escolhido, o quê? Amado do Senhor. Aplaude a Jesus.
1: Trem da vida. A vida é como uma viagem de trem. Quando nascemos, entramos nesse trem e nos deparamos com algumas pessoas que julgamos estarão sempre nessa viagem conosco. Infelizmente, em alguma estação elas descerão e nos deixarão órfãos de seu carinho, amizade e companhia, mas isso não impede que durante a viagem, pessoas que virão a ser especiais para nós embarquem. Assim é a viagem. Cheia de sonhos, fantasias, esperas, despedidas. O grande mistério é que jamais saberemos em qual parada desceremos. Mas há esperança que em algum momento estaremos na estação principal e teremos a grande alegria de vê-los novamente. Façamos então com que a nossa viagem seja tranquila, que tenha valido a pena e que Deus tenha sido o condutor desse trem, para que quando chegar a hora de desembarcarmos, estejamos certos de que o caminho foi traçado por Ele.

0: o Senhor será tua confiança e guardará os teus pés de serem presos. Provérbios 3:26.
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No princípio era o Verbo, e o Verbo estava com Deus, e o Verbo era Deus. Ele estava no princípio com Deus. Todas as coisas foram feitas por intermédio dele. E sem ele, nada do que foi feito se fez. Nele estava a vida, e a vida era a luz dos homens. A luz resplandece nas trevas, e as trevas não prevaleceram contra ela. João 1, 1 a 5.

0: já está próximo o fim de todas as coisas. Portanto, sede sóbrios e vigiai em oração. 1 Pedro 4:7.
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2: 5:49.
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1: 6:03.
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Quando, pois, vier o Filho do Homem na sua glória, e todos os anjos com ele, então se assentará no trono da sua glória. E diante dele serão reunidas todas as nações, e ele separará uns dos outros como o pastor separa as ovelhas dos cabritos. E porá as ovelhas à sua direita, mas os cabritos à esquerda. Então dirá o rei aos que estiverem à sua direita: Vinde benditos de meu Pai, possuí por herança o reino que vos está preparado desde a fundação do mundo. Mateus 25, 31 a 34. Mas vós, amados, não ignoreis uma coisa, que um dia para o Senhor é como mil anos, e mil anos como um dia. Segundo Pedro 3, 8.

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1: 6:15.
2: Pois com alegria saireis, e em paz sereis guiados. Isaías 55:12.
3: Cadê as mãozinhas assim? Quero ver, vai!

pois conheceis a graça de nosso Senhor Jesus Cristo, que sendo rico por amor de vós se fez pobre, para que pela sua pobreza fosseis enriquecidos. 2 Coríntios 8:9.

0: Mas a sabedoria que vem do alto é primeiramente pura, depois pacífica, moderada, tratável, cheia de misericórdia e de bons frutos, sem parcialidade, sem hipocrisia. Tiago 3:17.
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porém, sem o teu coração, terá paz que o Senhor pode dar. Foi por Deus não sentir que tua alma se abriu.

a resposta de Deus. Quando você diz, não posso resolver, Deus diz, eu dirijo os teus passos. Quando você diz, é impossível, Deus diz, tudo é possível. Quando você diz, me sinto só, Deus diz, não te deixarei, nem te desampararei. Quando você diz, eu não posso fazer, Deus diz, tudo podes. Quando você diz, não mereço perdão, Deus diz, eu te perdoo. Quando você diz, tenho medo, Deus diz, não temas, eu sou contigo. Quando você diz, estou muito cansado, Deus diz, eu te farei descansar. Quando você diz, ninguém me ama de verdade, Deus diz, eu te amo. Quando você diz, não sei como seguir, Deus diz, eu te ensinarei o caminho. E quando perguntares, que caminho me conduz a Deus? Deus diz, meu filho amado Jesus Cristo.

0: anjo do Senhor acampa-se ao redor dos que o temem e os livra. Salmos 34:7.
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2: 6:46.
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0: que eu, Senhor teu Deus, te seguro pela tua mão direita e te digo, não temas, eu te ajudarei. Isaías 41:13.
1: 6 horas e 50 minutos.

entrai na nova Jerusalém, eu sou vosso.

0: Quantos querem andar sobre as águas? O bom de andar sobre as águas, sabe o que que é? É que no caminho, apesar de encontrar adversidades e ondas altas, no caminho, olhando para Jesus, a gente pode ter uma certeza. A gente está caminhando para o centro da vontade de Deus. E é nesse lugar que eu quero, que eu preciso estar.
1: E qualquer coisa que lhe pedirmos, dele receberemos, porque guardamos os seus mandamentos e fazemos o que é agradável à sua vista. 1 João 3, 22.

0: abaixo, Senhor. Aleluia. Aleluia. 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Glória a Deus. Aleluia. Glória a Jesus.
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2: 7:04.
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1: 7:15.
2: A idolatria. Em uma cidade do interior havia um senhor que estava muito enfermo, porém cria que Deus iria curá-lo. Certo dia, um amigo foi visitá-lo e, ao ver que ele estava doente, disse: chegou uma santa na cidade, e se eu fosse você, iria até lá e tocaria nela para receber uma graça, quem sabe a cura. E ele respondeu: eu não vou, pois não creio nisso. Somente o Deus verdadeiro que fez os céus e a terra pode me curar. Alguns dias se passaram e novamente fizeram-lhe o convite para que fosse até a santa, que certamente seria curado. Mas desta vez resolveu fazer o seguinte: disse que iria, porém antes teria que pegar o seu cachorro e amarrar na varanda de sua casa para cuidar dela até que voltasse. Então foi, em seguida voltou com um enorme cachorro feito de gesso que enfeitava o seu jardim e fez como havia dito. Então, surpreso, o amigo lhe disse: não estou entendendo. Como esse cachorro pode cuidar da sua casa sendo de gesso? E ele respondeu: pois é, da mesma forma eu te pergunto, como algo feito de barro pelas mãos dos homens poderá me curar? E aquele homem ficou sem saber o que dizer e foi embora, mas certamente com uma nova convicção a respeito da grande verdade descrita na palavra de Deus, a de que existe só um mediador entre Deus e os homens, e este é Jesus.

0: Pois quem é Deus, senão o Senhor? E quem é rocha, senão o nosso Deus? 2 Samuel 22, 32.
1: Aponta pro irmão que tá do teu lado e diga assim: meu irmão, eu vou conquistar. E eu profetizo na tua vida que você também vai conquistar os teus sonhos, os teus objetivos. Já

Então Jesus tornou a falar-lhes, dizendo: Eu sou a luz do mundo. Quem me segue, de modo algum andará em trevas, mas terá a luz da vida. João 8:12.

0: 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É hoje.
1: Ele livra e salva, e opera sinais e maravilhas no céu e na terra. Foi ele quem livrou Daniel do poder dos leões. Daniel 6:27.
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0: se alguém diz, eu amo a Deus e odeia seu irmão, é mentiroso. Pois quem não ama a seu irmão a qual viu, não pode amar a Deus a quem não viu. 1 João 4:20.
1: 7 horas e 50 minutos.

em verdade vos digo, tudo quanto ligardes na terra será ligado no céu, e tudo quanto desligardes na terra será desligado no céu. Ainda vos digo mais, se dois de vós na terra concordarem acerca de qualquer coisa que pedirem, isso lhes será feito por meu Pai que está nos céus. Pois onde se acham dois ou três reunidos em meu nome, aí estou no meio deles. Mateus 18, 18 a 20.

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1: 8 horas.
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e em nenhum outro há salvação, porque debaixo do céu nenhum outro nome há dado entre os homens em que devamos ser salvos. Atos 4:12.

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0: 8:18.
2: Tomai também o capacete da salvação e a espada do Espírito, que é a palavra de Deus, com toda oração e súplica, orando em todo o tempo no Espírito e para o mesmo fim, vigiando com toda perseverança e súplica por todos os santos. Efésios 6, 17 e 18.

Amados, amemo-nos uns aos outros, porque a caridade é de Deus, e qualquer que ama é nascido de Deus e conhece a Deus. 1 João 4:7.

0: Eu mesmo sou que apago as tuas transgressões por amor de mim, e dos teus pecados não me lembro. Isaías 43, 25.
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Por isso não desfalecemos. Mas ainda que o nosso homem exterior se corrompa, o interior contudo se renova de dia em dia. 2 Coríntios 4:16.

reflexão. Os sinais já estão se cumprindo. Chegou o tempo de restauração. Meia-noite está se aproximando. O ponteiro do relógio está girando.

0: Obrigado, viu?
1: É um prazer estar contigo, Alan.
0: Prazer
1: é
0: todo meu, maninha. Deus abençoe sua vida e seu ministério, tá?
2: Elevo os meus olhos para os montes, de onde me vem o socorro. O meu socorro vem do Senhor, que fez os céus e a terra. Salmos 121, 1 e 2.
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4: 8 horas e 45 minutos.
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0: Portanto, se já ressuscitastes com Cristo, buscai as coisas que são de cima, onde Cristo está sentado à destra de Deus. Colossenses 3:1.
1: 8 horas e 51 minutos.

sabei que aquele que fizer converter um pecador do erro do seu caminho salvará da morte uma alma e cobrirá uma multidão de pecados. Tiago 5:20.

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1: Seja muito bem-vindo para mais um Encontro com a Palavra. É uma alegria muito grande contar com a sua participação no estudo da Bíblia. Estamos estudando a Epístola de Tiago, que logo concluiremos. Ouça como esse homem santo chamado Tiago escreveu a primeira geração da Igreja de Jesus Cristo. Adúlteros, vocês não sabem que a amizade com o mundo é inimizade com Deus? Quem quer ser amigo do mundo faz-se inimigo de Deus. Ou vocês acham que é sem razão que a Escritura diz que o Espírito que Ele fez habitar em nós tem fortes ciúmes? Estas palavras de Tiago estão no capítulo 4. Já vimos que Tiago, irmão de sangue de Jesus, era um homem piedoso e muito prático. Ele se preocupava em aplicar a religião na vida diária. Sua preocupação também era a respeito da origem, a fonte de determinadas questões e não a aparência que elas tinham. Tiago falou sobre a origem, a fonte das forças que podem tanto nos salvar como nos destruir. Parece que este é um dos objetos desta carta. Tiago falou sobre a fonte e a sequência do pecado e da salvação. Depois ele falou sobre a fonte e as forças que envolvem a nossa santificação. O tema principal desta carta escrita pelo irmão de Jesus é santificação. A santificação junto com a fé que acompanha as obras foi a ênfase da sua vida e do seu ministério. Em cada um dos versículos, em todos os capítulos, Tiago nos desafia a viver uma vida santa. Você tem de viver aquilo que acredita. O resto não passa de conversa religiosa e ninguém precisa de conversa religiosa. Estão lembrados? Falamos sobre isso na introdução do estudo desta carta. No final do capítulo 2, Tiago afirma que só a fé não basta. Você tem que validar a sua fé. Se suas obras não validarem a sua fé estará morta como um corpo sem espírito. A questão para Tiago é que não existe só fé. Poderíamos parafraseá-lo dizendo que só fé pode salvar, mas a fé que salva nunca está só. Na verdade, Tiago não está contradizendo outros textos do Novo Testamento que enfatizam a justificação só pela fé. As cartas de Paulo aos Romanos e aos Gálatas, por exemplo, enfatizam a justificação pela fé e mostram claramente o papel que as obras têm na salvação. Esse papel é o de validar a nossa fé, mas é a fé que nos salva. Já comentamos que Tiago escreveu esta carta muito antes de Paulo escrever suas epístolas. Por isso, Tiago não estava refutando a pregação de Paulo sobre a justificação pela fé. Você se lembra da história do Evangelho de Lucas, capítulo 7, que conta sobre um jantar que Jesus teve na casa de um fariseu? Aquele fariseu não se importou em lavar os pés de Jesus, o que naquela cultura era uma forma tradicional de dar as boas-vindas e mostrar hospitalidade ao convidado. Mas uma mulher, que aparentemente tinha se convertido através do ministério de Jesus, viu que os pés de Jesus não tinham sido lavados. É possível que ela fosse uma prostituta e, apesar disso, ela caiu aos pés de Jesus, os lavou com suas lágrimas e os secou com seus cabelos. Enquanto isso acontecia, o fariseu ficou ali parado, olhando e pensando se Jesus permitiria aquilo se soubesse que tipo de mulher ela era. Mas Jesus usou a atitude da mulher para ilustrar a fé. Ele disse ao fariseu: dois homens deviam ao certo credor. Um lhe devia 500 denários e o outro 50. Nenhum dos dois tinha com que lhe pagar, por isso perdoou a dívida a ambos. Qual deles o amará mais? O fariseu: suponho que aquele a quem foi perdoada a dívida maior, não? Ah, você julgou bem, disse Jesus. Jesus quis que ele entendesse o que estava acontecendo ali. O fariseu achava que tinha poucos pecados e, portanto, a seu ver, seu débito era muito baixo. E o perdão que tinha recebido, na verdade, não significava muito para ele. E ele não dedicava tanto amor por Jesus por causa da maneira como via seu pecado. Mas aquela mulher tinha um débito muito grande, e quando ela entendeu a dimensão do perdão que tinha recebido, viu que seu débito com Jesus era muito alto, e por isso o amava tanto. Jesus concluiu dizendo: "Portanto, eu lhes digo, os muitos pecados dela lhe foram perdoados, pois ela amou muito." Jesus estava dizendo ao fariseu que ele tinha entendido tudo errado. O fariseu era o verdadeiro pecador ali. Aquela mulher era pecadora, mas salva pela graça e pela fé. Isso fica evidente na demonstração do amor que tem por Jesus. E só para evitar que a mulher ficasse um pouco confusa pelo que ele tinha acabado de dizer quando ela estava indo embora, Jesus se voltou para ela e disse: "Sua fé a salvou. Vá em paz." Com isso, Jesus estava dizendo à mulher: "Não foi porque você lavou os pés de Jesus com suas lágrimas e o secou com seus cabelos. Foi a sua fé que a salvou." Como você pode ver, a fé sozinha nos salva. Mas a fé que salva nunca está sozinha. A fé autêntica será sempre demonstrada e validada pelas obras que comprovam sua autenticidade. Uma vez ouvi a história de um homem que foi atirado. Ele levou um tiro quando os japoneses invadiram as ilhas Filipinas durante a Segunda Guerra. Ele era o diretor de uma pequena escola administrada por missionários. Quando as tropas japonesas chegaram na porta da escola, os alunos, junto com os professores, estavam no meio de um culto. Um oficial japonês colocou a arma no estômago daquele homem e ali, na frente de todo mundo, exigiu que ele retirasse as bandeiras americana e cristã e que pisasse e cuspisse nelas. O diretor estava tão assustado que não conseguia nem falar. Ele apenas fez que não, com a cabeça. O oficial japonês repetiu a ordem e, como o homem se recusou outra vez, atirou nele, no estômago. Miraculosamente, aquele homem sobreviveu, mas viveu num campo de concentração até o final da guerra. Depois que a guerra acabou, esse homem foi entrevistado. Perguntaram a ele o que passou por sua cabeça quando o oficial japonês o ameaçou com a arma e exigiu que ele pisasse e cuspisse nas bandeiras. O filipino respondeu: "Todo homem passa por um momento na vida em que tem que demonstrar pelas suas ações no que realmente ele acredita. Aquela foi a minha vez de fazer isso. Aquela foi a minha vez de mostrar no que eu acredito." Sabe, esta é a essência da mensagem da Epístola de Tiago. A diferença é que, segundo Tiago, o momento de demonstrar com nossas atitudes no que realmente cremos não acontece apenas uma vez na vida. Você tem a oportunidade de fazê-lo todos os dias. Você está constantemente demonstrando através das suas ações em que acredita. E se você não validar sua fé, então ela é morta. Tiago conclui o capítulo 2 com as seguintes palavras: "Assim como o corpo sem o espírito está morto, também a fé sem obras é morta." De acordo com Tiago, um corpo sem espírito, que em grego é a mesma palavra que respiração, está morto. Quando a respiração para, o corpo morre. Da mesma forma, quando não há obra, a sua fé é morta. Tiago deixou bem claro que não existe fé sem obras, porque não existe fé morta. Se sua fé é realmente fé, ela só pode estar viva. As obras são parte vital de uma fé viva, assim como a respiração é parte vital de um corpo vivo. Tiago falou sobre as fontes e as sequências do pecado e da salvação, e depois passou a falar sobre as fontes e as forças que envolvem a nossa santificação. A santificação é importante porque é a solução para o pecado que exigiu salvação. A santificação era um tema muito importante para Tiago, e ele escreveu sobre isso nos capítulos 3 e 4. Preste atenção nesse trecho do capítulo 4. "Deus se opõe aos orgulhosos, mas concede graça aos humildes. Portanto, submetam-se a Deus, resistam ao diabo e ele fugirá de vocês. Aproximem-se de Deus e ele se aproximará de vocês. Pecadores, limpem as mãos e vocês que têm a mente dividida, purifiquem o coração. Entristeçam-se, lamentem-se e chorem. Troquem o riso por lamento e a alegria por tristeza. Humilhem-se diante do Senhor e ele os exaltará." Irmãos, não falem mal uns dos outros. Quem fala contra o seu irmão não julga o seu irmão, fala contra a lei e a julga. Quando você julga a lei, não a está cumprindo, mas está se colocando como juiz. Há apenas um legislador e juiz, aquele que pode salvar e destruir. Mas quem é você para julgar o seu próximo? Este trecho da carta de Tiago é repleto de aplicações para a nossa vida. Observe como ele nos fala para nos submetermos a Deus. Se você quiser entender a chave para a santificação, que é a solução para sequências e seduções sutis do pecado, submeta-se a Deus. A submissão a Deus é a sua defesa espiritual. A seguir, Tiago descreveu sua estratégia de defesa espiritual. Ele diz: resistam ao diabo e ele fugirá de vocês. Aproximem-se de Deus e ele se aproximará de vocês. Tem um peso de papel feito de pedra que traz escrito de um lado assim: se você não está tão perto de Deus como deveria estar. E aí, quando viramos a pedra de cabeça para baixo, lemos a pergunta: quem foi que saiu do lugar? Deus não saiu do lugar, você saiu. Se foi isso que aconteceu com você, então aproxime-se de Deus e ele se aproximará de você. Com este ensinamento, Tiago está mais uma vez concordando com o ensino de seu irmão Jesus. Jesus ensinou a parábola do filho pródigo, que ilustra Deus e o amor dele através da figura do pai correndo ao encontro do filho. Enquanto o filho estava em outro país, o pai deixou que o filho experimentasse as terríveis consequências das suas escolhas pecaminosas. Mas depois que o filho tomou o primeiro passo em direção à casa de seu pai, o velho homem, correndo em direção ao jovem, o recebeu como filho. Essa história ilustra o amor de Deus. Era humilhante para aquele pai sair correndo daquele jeito, imaginem. Mas foi assim que Jesus ilustrou o amor de Deus por um pródigo, quando ele resolve voltar para o seu pai. Por isso o ensino de Tiago se assemelha ao ensino de Jesus. Aproximem-se de Deus e ele se aproximará de vocês. Antes de encerrar o programa de hoje, ouçam o meu desafio. Você acredita? Você realmente acredita que Deus o ama? Alguns de nós têm uma autoimagem tão pobre que tem dificuldade de acreditar que alguém possa realmente amá-los, principalmente Deus, que nos conhece por completo. E às vezes nossos pecados tornam o crer no amor de Deus ainda mais difícil. Mas eu estou aqui para dizer, na autoridade da palavra de Deus, ei, Deus ama você. Deus ama você. Ficamos por aqui hoje.
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3: Ao que vencer, eu lhe concederei que se assente comigo no meu trono. Apocalipse 3:21.

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1: 9:16.
2: Águia. A águia é usada como símbolo dos que esperam no Senhor e nele confiam. Verdadeiros cristãos são como águias. Você pode ver pombos, andorinhas e outras aves voando em bandos. Águias não. Ficam lá no alto, olhando o azul infinito. E é do alto que vem o poder do cristão. E quando vem a tormenta, as águias não se escondem. Abrem suas asas que podem voar em alta velocidade e enfrentam a tormenta. Elas sabem que as nuvens escuras, a tempestade e os raios podem ter uma grande extensão. Mas lá em cima brilha o sol. Nessa luta podem perder penas e se ferir, mas não temem e seguem em frente. Depois, enquanto todo mundo fica às escuras embaixo, elas voam vitoriosas e em paz lá em cima. Mas as águias também morrem, só que não se acha por aí um cadáver de águia. Porque quando elas sentem que chegou a hora de partir, não se lamentam nem ficam com medo. Procuram com seus olhos o pico mais alto, tiram as últimas forças de seu cansado corpo e voam os picos inatingíveis, e aí esperam o momento final. Talvez por isso o profeta Isaías compara os que confiam no Senhor a águias. Nós também temos uma vida cheia de desafios. Eles podem parecer impossíveis de serem vencidos, mas lembre-se, descanse no Senhor, passe tempo com Ele e depois parta para a luta, sabendo que além da tormenta brilha o sol.

0: porque Deus há de trazer a juízo toda a obra e até tudo que está encoberto, quer seja bom, quer seja mal. Eclesiastes 12:14.
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o sangue de Jesus. Existe um mistério na vida do crente que o faz estar em comunhão frequente, entronizado em sua vida, pura vida produz e lava dos pecados. É o sangue de Jesus. Há este sangue vertido na cruz, espargido com um poder sem igual. Pode te trazer a calma e paz para tua alma, afastando as hostes do mal. Ao clamar o sangue do Filho de Deus, aniquila o mal nos momentos meus. Encoberto no sangue, eu sigo

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0: Bom dia, gente. Muito bom dia mesmo. A doce graça de nosso Senhor Jesus Cristo para o teu coração nessa manhã. Louvado seja o nosso Deus. Muito grato pelo carinho da tua audiência. Estamos a postos aqui para mais uma edição do programa Manhã com Deus. Programa que tem o único intuito de louvar e agradecer ao Rei Jesus Cristo, a Ele toda a honra e toda a glória. Eu aqui no estúdio, na melhor companhia, lógico, a sua. Aí do outro lado, muito bom dia.
1: Bom dia!
2: Bom dia!
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5: Bom dia!
0: Muito louvor, muita adoração ao nosso Deus e a sua participação via WhatsApp. É 4799-268-5364, 4799-268-5364. É, você é muito bem-vindo aqui, sede bem-vindo em nome de Jesus Cristo. Eu sou o Rubens e você ouve desde a cidade de Itajaí, Santa Catarina, Brasil, radiomelodia.net, a nossa rádio online. E nós já vamos com a nossa primeira faixa musical de hoje, é Andréa Fontes cantando essa belíssima canção, essa pérola da música gospel, da música que louva ao Senhor, João viu a cidade santa, a cidade que eu quero ver, e eu creio que você também tem esse desejo no seu coração. Canta Andréa Fontes, João viu, bom dia! Aleluia!

Graças a Deus, louvado seja o nome do nosso Senhor e Salvador Jesus Cristo. Bom dia a todos vocês. É, eis aí a banda oficial do Gideões, né? Isso aqui me traz muita memória. Querido, saudoso pastor Claudinei Nunes, né? Ele que era querido que administrava lá a rádio e aqueles que recepcionava aqueles que iam trabalhar nas transmissões ali durante o trabalho de Gideões Missionários. Amém? Glórias a Deus. Aqui, ó. Coisa linda.

Olha só, gente, nós nunca falamos isso aqui, mas é, não que a Igreja Assembleia de Deus seja a igreja perfeita, seja a melhor, nada disso. Nós congregamos já há 20 anos na Igreja Assembleia de Deus, aqui em Itajaí. Se tem uma coisa que eu sou apaixonado, que assim, antes da minha conversão, que me cativou na igreja, que me chamou muita atenção, que eu achava lindo, lá acho até hoje, são as bandas. A banda é muito bonita, né, Margarida? A banda, quando faz uma abertura bacana, tipo essa aí, ó, é bênção de Deus, né? E quem não gosta, né, gente? Tem gente que não gosta, mas a gente respeita, é claro, né? E nós já passamos por 3 igrejas em 37, né, amor? 37 anos. Congregamos 15 anos na comunidade cristã de Itajaí, a igreja ao qual a gente ama. A gente tem um relacionamento muito bom com o pessoal dali. Congregamos com o pastor Zainer 4 anos, pastor Zainer Miguel, né? Uma bênção de Deus, um homem que Deus usou para profetizar sobre as nossas vidas. E na atualidade estamos há 20 anos, estamos 21 para ser exato, vai fazer agora mês de outubro, né, que a gente congrega na Assembleia de Deus de Itajaí, aqui no Rio Bonito, onde está o servo de Deus, varão valoroso, o pastor Kleber e a sua esposa, a irmã Simone, né, e também seu filho, que cuida ali, o Jonadab, que cuida da parte do som e parte de mídia. Bênção de Deus. Glórias ao nosso Deus. Música.

0: E nós vamos em frente com mais duas canções. É, glórias a Deus. E eu tô reservando aqui uma surprise para a entrada da irmã Margarete. Ela vai gostar e você, creio que você vai gostar também. Ontem nós comunicamos que talvez hoje nós estivéssemos ao vivo no programa, mas nós acordamos cedinho, né? Já fizemos o nosso compromisso, a irmã Margarete fomos até o laboratório, levei-a, né, até ali o laboratório para fazer para coletar a amostra, né, de sangue, que ela tem que fazer uma série de exames, de alguns tipos de exame que tem como base o sangue, né, para ver os resultados de como é que está a saúde dela em relação ao último procedimento que ela passou, né, o tratamento do câncer na mama e tal, e ver se está tudo certinho. E com fé e esperança em nosso Senhor Jesus Cristo vai dar tudo certo, porque ela está linda, maravilhosa, minha gatona, né, aos... Quer falar alguma coisa? Ah, ficou emocionada com essa declaração de amor?
1: Eu estou em paz com Deus, Rubens.
0: Ah, mas por isso, claro, a alegria do coração formoseia a face, é o que diz a Bíblia, não é isso?
1: Amém.
0: Amém. Ah, para levantar teu volume?
1: Meu volume.
0: Ah, aqui, agora sim. Aí, deu aí? Olha aí, tu regula aí. Bênção de Deus. Diga.
1: Não, estou melhor ainda.
0: Um pouquinho mais perto do microfono. Não, peraí. É isso mesmo, um pouquinho mais perto do microfone.
1: Uma coisa, né, Rubens, que quando a gente está de bem com Deus...
0: Tu ajeita o teu microfone mais para cá e posiciona ele bem, isso, assim, isso. Agora fala bem pertinho dessa espuma
1: quando
0: preta.
1: Quando a gente está de bem com Deus, para mim é o maior resultado, né?
0: Ah, tá. tu tá assim, então?
1: Eu tô.
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0: Mensagem de Deus, que é meu coração, né, irmã Margareta? Ah, e tá de bem com a vida. Ela tá de bem com a vida mesmo, porque eu vejo os olhinhos dela tão brilhando. Sabe aquela menina de 15 anos apaixonada? É, ela tá assim, né? Eu queria que fosse por mim. Mas é por Jesus. Se ela tivesse apaixonada assim por mim, meu Deus, eu seria o homem mais feliz da face da terra. Porque o olhinho dela brilha aqui no programa, brilha. Pena que vocês não podem ver o olhinho dela brilhando. Mas não é verdade? Tá brilhando? Claro que tá. É o reflexo do óculos ou é o brilho do olho mesmo? Deixa eu ver de pertinho aqui. Não, é. Não, o olho tá brilhando. Vamos de música então? É, dois bobos. Dois bobos alegre.
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0: Olha só, gente, dois abençoados, deixa eu ser abençoado, deixa você ser abençoado. João e Jânio, dois abençoados, seguido de os Atalaias, o escolhido, e nós voltamos já. Lembrando que você pode interagir conosco, viu? WhatsApp 4799-268-5368.

0: mas você precisa.
1: Um abraço muito especial para alguém que nos ouve no México. Um abraço, Deus abençoe. Saludo de Brasil, muito buenos dias. Deus te bendiga, hermano. Deus é contigo.

0: Olha só, gente, detalhe, tá? Essa música aqui, eu gravei ao vivo durante a apresentação lá em Gideus Missionários no ano 2015, né? Então, já fazem 11 anos, né? Foi eu que gravei isso aí, a banda fazendo a apresentação na entrada das bandeiras no ano de 2015, bênção de Deus. Gente, vamos ouvir uma canção na voz da nossa assessora para assuntos aleatórios, né? O nome da canção é Não Temerei. Quem é que canta isso, irmã Margarete?
1: A irmã Judite Lima.
0: É ela que é a nossa assessora para assuntos aleatórios, então?
1: É, e esse louvor, Deus ungiu ela, né?
0: Sim.
1: Para gravar esse louvor e...
0: E não ficar temerosa.
1: Não ficar temerosa, né? Então,
0: amém.
1: Ouça esse louvor, né? E seja abençoado. Eu estava aqui ouvindo... um louvor com os atalaias, né, Rui?
0: É, o escolhido.
1: O escolhido? Meu Deus, que louvor lindo, tremendo. É uma mensagem, queridos, de Deus para o nosso coração. Eu já pude aqui me alegrar, adorar a Deus. E eu convido você aí, se alegre, adore a Deus. Amém?
0: Amém. Vamos ouvir então essa canção com a... Dite Lima, e na sequência então nós vamos ouvir a irmã Margarete. Falando em Judite, ontem eu li uma matéria na internet que alegrou muito meu coração, sabe? É, tem um cara aí que todo mundo diz que ele é maluco, mas é maluco, ele é hoje é o homem mais rico do mundo, né? O nome dele é Elon Musk. E ele é fora da curva. E ele tem um projeto, né? Está estudando há muitos anos isso, ele, a equipe dele, a equipe de engenheiro dele. Ele está desenvolvendo um trabalho que ele diz que em pouco tempo, pouquíssimo tempo, talvez um ano, 6 meses a um ano, já vai ter a cura definitiva para quem nasceu cego, para quem nunca viu a luz do dia, né? E eu creio nisso porque Deus dá sabedoria ao homem, né? E alegrou muito o meu coração. Já pensou uma pessoa que, né? Ah, isso vai custar um rim. Creio que não, gente. Entende? Eu creio que não. Sabe? Porque tem pessoas que nasceram com um dom para abençoar pessoas. E eu creio que esse cara é um deles. Entendeu? Dizem que ele é maluco, mas quando a gente não entende, uma pessoa não entende, muitas pessoas já me chamaram de maluco, mas porque muitas pessoas não me entendem. E graças a Deus, a irmã Margarete, hoje ela me entende, mas quando eu falei para ela que do projeto que Deus tinha colocado no meu coração, fala aí, Margarete, o que que tu pensou? Sério, fala aí, com as tuas palavras, o que que tu pensou? Quando eu comecei, falei do projeto da Rádio Melodia e tal.
1: Eu sempre achei o irmão Rubens também meio fora da curva.
0: Fora da curva, né? Fora da caixa, né?
1: Meio bastante. Tá, hoje ele já é só meio, né? Mas ele era bastante
0: fora da curva.
1: Mas Deus, ele tem trabalhado e endireitado, né? Então já não está mais
0: Tão fora da curva.
1: Mas ainda tem curvas que Deus está nivelando, né, Rubens? Está trabalhando não só na vida dele, na vida de todos nós, queridos. Porque todos nós precisamos, né?
0: Então, amém.
1: Eu louvo a Deus, mas eu achei que era coisa da cabeça dele, mas Deus foi confirmando. Tanto é que eu entrei nesse projeto, mergulhei, né? Porque Deus falou muito.
0: Recebe, que a bênção é para ti também. Receba! É.
1: Então, né? Deus falou assim muito comigo e falou com ele também. Não,
0: amém,
1: deixou dúvida, né, Rubens? Por isso que as perseguições foram muitas, queridos, e ainda existe. Mas quando você tem certeza do seu chamado,
0: do que você está fazendo, né?
1: Daquilo que você está fazendo, para quem você está fazendo, a luta é grande.
0: Não sobra dúvida, né?
1: Nós temos que deixar de fazer para nós, né?
0: Sim.
1: Para fazer para o Senhor. Então a luta é grande, querido. E a primeira batalha é contra nós mesmos, né?
0: Amém.
1: Então eu louvo a Deus, mas por isso que a irmã Margarete sempre, quando enfrenta, né, alguma adversidade, queridos, A irmã Margarete permanece, porque eu sei que o Senhor está no controle. E é Ele que cuida.
0: Amém, amém, graças a Deus. E para a irmã Margarete ficar assim, numa plenitude de felicidade, de alegria, só falta uma coisa aqui. O que, que é? É ela fazer o jardim dela. Pensa numa mulher para gostar de florzinha, de matinho. Então agora, eu creio que, não sei se lá pelo dia 15, lá pela semana que vem, né, a gente vai fazer umas férias, né, aqui no programa, certo? E eu vou dar aquele grau no quintal, vou ajeitar o canteiro. Ela quer fazer um canteiro de 11 horas, né? Porque pensa numa mulher para gostar de matinho, gostar de flores. Então, a alegria dela vai ser assim, completa, quando ela tiver esse jardinzinho pronto e o quintal todo limpinho, os muros pintados aqui, o estúdio pintado, né? E a gente procura fazer o melhor, né? Mas é tanta correria, né? Que às vezes não sobra tempo para fazer uma visita, mas a gente não sobra tempo para a gente, né? Porque é muita ocupação mesmo. A irmã Margarete fica muito... não é que ela é viciada em telefone, não. Ela fica muito tempo no telefone atendendo pessoas, conversando, aconselhando. Porque hoje, graças a Deus, tudo que a gente falar, tudo que a irmã Margarete falar para alguém, ela já passou por aquela experiência. Quase tudo, né, irmã Margarete? Né? Porque Deus nos prova, não é para nos fazer sofrer, não, para a gente subir um degrau de evolução, como algumas pessoas dizem. Longe disso. É porque para a gente ser aprovado, para ver se tu mesmo é dos bons, né? E como dizia, assim, um linguajar bem chulo, bem grosseiro, cabrito bom não berra, né, Margarete? Né? Bate a chuva, mas ele aguenta a chuva, vem o sol. O que tu tá mostrando o horário? Ela tá me mostrando o horário que ela quer falar. Vamos ouvir então Judite Lima e na sequência a irmã Margarete. Tá bem assim?
1: Amém, Rubens.
0: Glória a Deus. Mas uma coisa eu quero que tu diga aí, né? Fora da curva, mas ousado. Ousado pelas coisas de Deus. Pode dizer aí.
1: Sim, com certeza, né? Não é bajulação, não.
0: Não é jogar confete, não, né?
1: Não, porque... nem todos, queridos, que
0: tem ousadia,
1: o chamado,
0: né,
1: de Deus, ele tem ousadia. E por não ter, ele se intimida, né, Rubens?
0: Se acovarda. Não investe,
1: não... Não investe, isso não é para mim. Eu quero dizer para você que...
0: Eu poderia usar esse dinheiro para fazer outra coisa.
1: Que ao contrário, né, do Rubens, né? Ao contrário do Rubens, eu não tinha ousadia nenhuma, eu era tímida, covarde, né? Então, mas Deus é maravilhoso e quando Ele nos chama...
0: Tinha medo de fone de ouvido?
1: Ele
0: nunca gostou do fone de ouvido,
1: ele,
0: né?
1: Ele nos capacita e Ele faz o impossível. Quando nós fizemos o possível, então eu quero dizer para você, faça o seu possível. Entrega tudo ao Senhor, que Ele com certeza vai fazer sim o impossível, amém?
0: Amém, vamos de música então, porque hoje ela já me falou cedo quando ela acordou, que ela ia falar pelo menos por umas 2 horas, é isso ou não?
1: Não, Rubens, não é isso, é que já está no meu horário avançado, né?
0: Bora lá, vamos de música então.
1: A irmã Margarete hoje... acordou cedinho, 6 horas da manhã, né, para ir fazer o exame cedo, para dar tempo de retornar, queridos. Porque amanhã nós já não vamos estar aqui nesse horário, não temos um compromisso. E eu quero dizer para você, quando o Rubens fala, agora eu vou falar, Rubens, quando o Rubens fala em pegar férias, não é pegar férias, irmãos, é só
0: pegar férias aqui no programa.
1: Trocada de atividade, mas eu quero dizer uma coisa para você. Eu tenho uma gratidão a Deus e a você que nos acompanha, porque eu não sei se é para você, mas para mim esse tempo é um tempo de prioridade, queridos.
0: De primícia, né?
1: De primícia ao Senhor. Então eu não gosto de pegar férias.
0: De se ausentar do programa.
1: De se ausentar
0: mas se faz
1: programa.
0: Necessário, né?
1: mas tem horas que se faz necessário, né?
0: Até porque a gente não tem dinheiro, recurso para pagar pra alguém para fazer,
1: né,
0: aquilo.
1: Dinheiro para pagar o que tem que ser feito aqui, né? Então o irmão Rubens que vai fazer. Então ele se ocupa aqui na rádio bastante e ele trabalha à tarde, no período da tarde. Aí não sobra tempo, queridos. Quando chega final de semana, é fazer visita para alguém. É... E na visita a gente já passeia, né, Rubens?
0: Sim.
1: Nós une os dois, né? A visita e o passeio. É, o nosso passeio é assim. Às vezes ele diz, nós temos que sair e, sabe, passear, mas o meu passeio é esse.
0: Eu tô tentando convencê-la a nós passarmos um final de semana em Urubici, né? Só que acabou o tempo frio, e Urubici é legal no tempo frio. E para convencê-la, né? E em 50 anos que a gente tá juntos, né? Entre namoro e casamento, nós fizemos uma viagem assim de ficar mais de 3-4 dias fora, né? Fomos para Gramado, era uma promessa que eu devia para ela, e eu cumpri, graças a Deus. E pensa numa mulher que se sentiu realizada de Deus ter contemplado ela com um sonho que ela esperou 24 anos, né?
1: Glória a Deus.
0: Né? Amém? Vamos ouvir a Judite.
1: Vamos ouvir a irmã Judite. A irmã Judite está aí no pause, né, Rubens?
0: Tá aqui. É...
1: Um abraço, né, para a irmã Judite.
0: Está na ponta da agulha,
1: um
0: né?
1: Um abraço para todos vocês que estão conosco.
0: Amém.
1: E às vezes, Rubens, eu saio daqui, aí eu chego lá em casa, eu vou olhar se tem mensagem, aí tem pessoas que dizem, eu estou ouvindo. Mas daí quando eu vejo, já não dá para mandar um alô. Então você que.
0: Mas tem
1: manda,
0: alguém aí, aproveita,
1: né,
0: a oportunidade, vai lá.
1: Me manda, então me perdoe, porque eu sempre digo, eu estou aqui mais atenta, né, à palavra, o momento da palavra. Então muitos dias eu às vezes eu estou aqui, hoje eu até estava, né, mandando aqui o link para umas pessoas, mas eu acabo nem vendo se a pessoa está ouvindo ou não, mas eu quero dizer que você é bem-vindo. E fique aí mesmo, adore a Deus conosco e receba tudo aquilo que Ele tem para o seu coração.
0: Agora vamos ver as posições então. Anuncia o que vai acontecer na continuação do programa. Vou fechar o meu microfone e fala aí, o que vai acontecer.
1: Nós vamos ouvir, né, Rubens, a nossa irmã Judite Lima, que a gente está se programando, Rubens, já faz quase um ano, né, para a irmã Judite vir aqui nos visitar. Fazer uma programação ao vivo.
0: Cantar. Não é só visitar, passar pelo menos uns 15
1: Sim.
0: dias aqui, né?
1: E fazer uma programação ao vivo e, quem sabe, né, louvar a Deus aqui ao vivo. Mas vamos ouvir agora o louvor com a nossa irmã Judite Lima. Não temerei, né, Rubens?
2: E na sequência
1: vamos ouvir a palavra, Rubens.
0: Com quem?
1: Com a irmã Margarete.
0: Amém.

0: chegado o momento nobre do programa Amanhã com Deus. Eu não vou, já falei a minha cota para hoje. Esposa, deixa Deus te usar.
1: Amém, Rubens. Bom dia a todos. A paz do nosso Senhor e Salvador Jesus Cristo. Eu quero dizer a você que Deus é maravilhoso, queridos. E Ele fala conosco, né? Em meio à tribulação, em meio aos louvores. Quando está tudo bem, quando também não está. Então, esses louvores aqui é verdadeiramente uma mensagem de Deus para o nosso coração, né? E eu sou muito abençoada através dos louvores, através da palavra do Senhor, porque o Espírito Santo de Deus é aquele que nos instrui, queridos. Ele nos ensina, né? Ele nos capacita. E é maravilhoso ser ensinado por Deus. Mas você pode me dizer assim: ah, irmã Margarete, você pode dizer isso porque você não está passando. Não, a gente passa, queridos. Todos nós passamos, né? Irmã Margarete já passou por várias situações onde a minha fé foi provada. E eu quero dizer para você que quando a nossa fé é provada, quando somos provados, isso não é visto apenas como um castigo, porque tem pessoas que dizem que é um castigo. A enfermidade é um castigo, a prova, a luta, né? Não. Nem sempre, queridos. Até o pior dos pecadores, né? Quando ele está sendo provado, não é porque Deus está castigando, mas Deus está provando a nossa fé. Então, nós podemos nos alegrar. Quando nós passamos por esses processos, né? Esses processos, queridos, ele ensina o crente a confiar mais no Criador. E eu quero dizer para você que diante desse processo que você está, você pode se alegrar ou você pode se entristecer. Sim, mas eu te convido a te alegrar no Senhor. Se você tem tido ansiedade, preocupação, te alegre no Senhor. Aqui no Salmo, querido, no Salmo 119, o 67 nos diz assim, ó: antes de ser afligido andava errado, mas agora guarda a tua palavra. Muitas vezes nós somos afligidos, queridos, para aprender algo que nós ainda não aprendemos, que Deus já tem tentado nos ensinar, mas nós não damos ouvidos. Aí o Senhor permite, sim, nós sermos oprimidos, né, afligidos. Para quê, queridos? Para que nós seja ensinado a confiar mais no Senhor. Eu creio que não é diferente com você. Não. Antes de ser afligido andava errado, mas agora guarda a tua palavra. Então, quando nós estamos, às vezes, não é que é castigo. Não, é que Deus quer nos ensinar. Às vezes Deus permite, né, nós ir para a aflição, para a fornalha, para nos ensinar, queridos, porque nós não, muitas vezes nós não deixamos o Espírito Santo de Deus nos ensinar. E eu me alegro em olhar e ver né, e sentir que diante das aflições, como Deus tem me ensinado. Por quê, queridos? A palavra que também nos dizem, no Salmo 119, foi-me bom ter sido afligido para que aprendesse os teus estatutos. Foi-me bom ter sido afligido. Eu pedia algo para Deus, mas eu tive que passar pela aflição. Eu tive que ser afligida para aprender a guardar a palavra do Senhor mais e mais. E isso vai ser até o fim, queridos, na nossa caminhada, né? Vai ser assim. Porque esse salmo aqui, ele nos diz que os soberbos forjaram mentiras contra mim, mas eu de todo o coração guardarei os teus preceitos. Então, quando nós somos, queridos, afligidos, né, pela mentira, pela perseguição, o Senhor nos chama a guardar o nosso coração. Guardarei os teus preceitos, para guardar os ensinamentos, guardar a palavra do Senhor. E eu quero dizer uma coisa para você: ninguém vai ficar aqui nessa terra para semente. Ninguém. E eu entendi uma coisa no último processo, né, que eu passei. Que eu passei pela aflição porque Deus queria, sim, forjar, né, mais o meu caráter, me levar, né, diante dessa prova, esse processo. Ele queria me ensinar, porque assim ele quer ensinar o crente a confiar mais no Criador. Foi um processo a qual o Senhor me ensinou e hoje eu me alegro, porque esse ensinamento do Senhor, ele me levou a confiar mais nele. E isso alegra o meu coração, porque em áreas que eu não conseguia confiar, ele me ensinou. O Espírito Santo me ensinou e me capacitou a confiar mais no nosso Criador. E é assim que Ele faz comigo e com você, né? É assim que Ele faz conosco. Assim como falava, né, esse louvor da irmã Judite, eu fui aqui no Salmo 91, que nos fala da segurança daqueles que se refugiam em Deus. Nós precisamos nos refugiar em Deus, queridos, para que nós tenhamos essa confiança nele. Aquele que habita no esconderijo do Altíssimo, à sombra do Onipotente, descansará. Então você pode descansar no Senhor. Ah, mas eu estou sendo afligido, eu estou com crise de ansiedade, sim. Porque tudo isso faz parte, queridos, do processo para que você chegue ao propósito que Deus tem para a sua vida. Nesse processo, Ele trabalha em nós para trabalhar através de nós. Porque a hora que você vencer esse processo, queridos, a alegria do Senhor, a paz do Senhor vai reinar grandemente no seu coração. Então se alegre no Senhor, porque essa prova não é um castigo, não, é o amor dele nesse processo que você está vivendo, está passando. Ai, irmã, eu não acredito. Sim, porque todos nós estamos sujeitos, queridos, a passar por enfermidade, a passar por luta. Aí as pessoas, né, comentam: Ah, mas a irmã Margarete, a irmã tal, né? Não é uma pessoa de fé, não é uma pessoa que... Sim, mas esses processos, queridos, essas provas, muitas vezes é para nos levar a confiar mais no nosso Criador. Tem áreas que nós, às vezes, estamos... Ah, hoje eu creio, amanhã eu não creio. Eu fico cocheando, né, vacilante diante das dificuldades. Não. O Senhor quer ensinar o crente, todos nós, a confiar mais no nosso Criador. Fala, Rubens.
0: Eu queria só acrescentar, estava te ouvindo aqui, e queria acrescentar algo. Você falou que Deus ele nos prova para nos ensinar. E nós, nas provas, nós aprendemos. E como é que tu vai ensinar algo que tu nunca experimentou, né? Então é muito importante a gente nunca perguntar por quê, né? Por que, Deus, que eu estou passando isso? E algumas pessoas até, muitas das vezes, até somos esbofeteados de tal forma, Margarete. Mas, meu Deus, tu não é uma mulher de Deus? Como é que tu passou por câncer? Como é que tu passou por isso? Como é que tu passou por aquilo? Quem que falou que um crente, que um cristão de verdade não pode passar por um câncer ou até morrer de um câncer? Se for o plano de Deus para a tua vida, para te recolher, vai acontecer. Se for, como dizia a irmã Margarete, eu estou nas mãos dele. Se Deus me curar... Né? Em momento algum eu senti apavoro nela, no período que ela atravessou esse período de câncer na mama. Eu fiquei muito mais abalado do que ela, isso eu tenho certeza absoluta, né? Eu quero aproveitar aqui, irmã Margarete, tu me permitiu dar uma palhinha aqui. Quero mandar um abraço para o Anderson. O Anderson é amigo do Rádio Amador e está ali em Porto Belo ouvindo a gente, dizendo aqui, corujando as ministrações. Um abraço, Anderson, para ti, para tua esposa. Dia que desejar conhecer aqui o estúdio da rádio, né? Você é muito bem-vindo. Estamos ao vivo no momento e que Deus abençoe a tua vida. Irmã Margarete, obrigado, prossiga.
1: Amém, Rubens. Então é assim, queridos. O nosso Deus, ele é poderoso, ele é justo e ele é fiel. Ele é verdadeiro, ele é tudo de bom, né? Ele é amor, ele quer nos dar paz. E às vezes tem coisas na nossa vida que nós não estamos ainda descansando nessa paz de Cristo, né? Nessa intimidade, nessa comunhão com Ele. Aí Ele permite, queridos, nós sermos provados, né? Eu pedia muito para o Senhor que eu queria descansar mais nele. Eu precisava. Eu não queria só falar de descanso, de fé, de paz. Não, eu queria viver isso dentro de mim. E quando vinha, né, as adversidades, é ali que nós somos provados. E foi ali que o Senhor me ensinou, né, a passar por esse processo, dependendo da graça, da misericórdia, do amor dEle. Ele me ensinou a confiar mais nele, que Ele me conhece desde o ventre da minha mãe. Ele conhece você desde o ventre da sua mãe. E Ele tem propósito, tem planos para as nossas vidas, queridos. E para que nós vivamos esse propósito, né? Muitas vezes Ele permite nós passar, né, por adversidade. Que nós passe no processo, nós precisamos passar pelo processo para viver o propósito de Deus. E qual é o propósito de Deus, irmã Margarete? O maior propósito de Deus para mim e para você é a nossa salvação. E se nós estamos no caminho e tem algo que nós temos dúvida, ou que nós estamos apegados, né? Deus, ele vai trabalhar, vai nos levar a entregar, a confiar, a descansar, porque nisso nós vamos ter paz, querido, porque a nossa paz está no confiar no Senhor, entregar a Ele as situações adversas, descansar nele. E eu quero deixar, né, esse salmo para você, para que você medite no Salmo 91 e aqui no 19, né? O 19 é um salmo tanto grande, né? Mas ele é a palavra assim tremenda, queridos, né? Onde tem 168 versículos, mas você começa a ler ele, você quer ler até o fim. Então eu te convido, leia. Leia um pouco hoje, um pouco amanhã, mas leia, medite nesse salmo. E aqui no versículo 62 diz assim, ó: à meia-noite me levantarei para te louvar pelo teu justo juízos. Eu quero dizer para você, você que não tem o hábito, né, de orar na madrugada, de buscar a Deus na madrugada, esse versículo aqui nos diz: à meia-noite me levantarei para te louvar. Então, quando você se levantar na madrugada, na meia-noite que seja, comece louvando a Deus. Comece adorando a Ele. Louve a Ele pelos teus justos juízos. Louve ao Senhor pelos justos juízos dEle. Ele é justo, queridos. À meia-noite me levantarei para te louvar pelos teus justos juízos.
0: Margot, tu falou tanto de paz, e quando tu fala uma fala de paz em duas, três, quatro vezes seguidas, eu me lembro de algo muito interessante. Essa paz que eu sinto em minha alma.
1: Amém, Rubens.
0: Não é porque tudo me vai bem. Essa paz que eu sinto em minha alma. É a paz que eu sinto na minha alma. Muitas das vezes eu estou sentindo paz na alma, mas a minha vida, né,
1: não ela está tudo bem, né,
0: não está. Não está, né?
1: Mas é porque

0: ensinou que se eu queria ter paz, eu posso ter paz mesmo quando não está tudo bem, porque eu amo ao meu Senhor. Então ame ao teu Senhor.
1: E tem um detalhe, né, irmã Margarete? As pessoas que ainda não chegaram no nível de experiência que um dia irão chegar, é lógico, a gente crê nisso e a gente trabalha para isso, podem até dizer assim, né, mas é isso aí, masoquismo? Tu gosta de sofrer? Tu tá aí, ó. É como disseram para Jó, Jó, meu Deus, olha aí, tu tá só em carepa no corpo, te coçando com um caco de telha, rapaz. Amaldiçoa teu Deus e morre. Né? Mas Jó não. Quem disse isso para ele foi a esposa dele. Imagina, tua esposa falar um negócio desse para ti. Meu Deus, homem, tu tá doido, homem. Tu tá aí morrendo, tá aí com... Não pode nem engolir um gole d'água e estás ainda louvando a Deus. Amaldiçoa esse Deus e morre, que Deus é esse que não cuida de ti. O que que Jó respondeu, irmã Margarete? Louca. É. Entendesse? Porventura, eu, que aceitei o bom de Deus, não aceitaria as suas provas? Amém? É assim. E assim a gente cresce. Até o dia que Ele nos chame.
0: Aleluia, né, Rubens? Então eu quero dizer para você, né, vamos já ouvir um louvor, Rubens, depois vamos orar, né? Então não veja, queridos, essa prova que você está passando apenas como um castigo, não. Mas procure olhar para esse processo. Esse processo é para todo crente, queridos. Ele nos ensina, ele ensina o crente a confiar mais no Senhor. Estamos sendo ensinados.
1: É bem verdade, irmã Margarida, que tem uma leva um evangeliquez aí, né? Evangeliquez, que fala que o cristão, o crente, aquele que confessa Jesus, ele não pode ficar doente. Se tu tá doente, se tu tá pobre, se tu tá passando dificuldade, Deus tá longe de ti. E não é uma verdade.
0: Tu tá em pecado.
1: É, entendeu? Os amigos de Jó, né? Os amigos, não, o Jó para Jó tá passando por isso. Então, tem algumas seitas religiosas, eu digo seitas sem sombra de dúvida, que ministram dessa maneira, tá? E... algumas até dizem que nós estamos passando por dificuldades para nós evoluirmos, subirmos um degrau na evolução espiritual. Isso é espiritismo, isso não existe. Amém? Então eu respeito a tua opinião, mas eu quero, se você crê dessa forma, eu quero que você saiba, né, que a Bíblia diz que o homem está determinado. Determinado o quê, irmã Margarete? Viver uma só vez, vivemos uma só vida, né?
0: Logo nascer, após, viver e morrer, né, Rubens?
1: Segue a morte e logo após a morte segue o juízo, né? E esse juízo pertence a Deus, o juiz é Ele, Jesus Cristo. Até o momento, né, enquanto você tem fôlego de vida, Ele é o teu advogado, Ele advoga em teu favor. A partir do momento que você desce a mansão dos mortos, aí vem o juízo. Amém? Quer falar mais alguma coisa? Vamos ao...
0: Não, podemos ouvir um louvor.
1: Amém.
0: Né?
1: Esse louvor, diz a irmã Margarete, que a banda Filhos do Homem gravou para ela. Eu não tenho dúvida.

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0: Eu quero convidar todos vocês que estão conosco, você que está conosco pela primeira vez. Eu não sei quantas pessoas estão, Rubens, conosco hoje pela primeira vez, mas tem uma pessoa lá longe, né, que está conosco hoje pela primeira vez, que é a nossa irmã Ana, a mãe da Anne, lá em Manaus, né? Que lá de lá, né, Rubens? Então eu quero dizer para você que você é bem-vinda. Dizer que o Senhor Jesus, Ele está no controle de todas as coisas. E de uma coisa que eu tenho certeza é que Ele nos ama com amor eterno. Aleluia. Então você que está passando por uma enfermidade, por alguma situação impossível, creia. Como diz Lucas 1:37, há algo impossível para Deus? Não há. Então você creia que o nosso Deus, Ele ainda realiza o impossível. Um abraço para todos vocês que estão conosco, também a irmã Maria. Ela colocou aqui que está, né? Estou aqui, bom dia. Bom dia, amada. Estamos crescendo, né? Juntos na graça e no conhecimento do nosso Deus e nos tornando fortes para fazermos proeza no maravilhoso nome do Senhor Jesus. Então você que tem colocado o seu nome em oração, pedido oração, ore conosco. Porque quando dois ou mais, né, concordam na face da terra e pedem qualquer coisa segundo a vontade do Pai, Ele nos concede. E vamos orar para que a vontade dEle prevaleça. Amém, queridos? Ó, quão bom e quão suave é que os irmãos vivam em união, porque ali o Senhor ordena a sua bênção. E nós somos irmãos em Cristo, somos filhos do mesmo Pai. Sim, Paizinho amado. Obrigada, Senhor. Obrigada porque Tu tens falado, Tu tens tocado aos corações, Tu tens renovado, Senhor, a fé daqueles que estão sendo provados, Senhor. Tu estás ensinando a cada um de nós a confiar mais no nosso Criador. Aleluia. Obrigada, Pai. Porque Tu vai aonde nós não podemos ir, Tu faz aquilo que nós não podemos fazer. Então só Tu conhece o coração do ser humano e só Tu tens poder, só Tu tens acesso para realizar o impossível. Porque para Ti, ó Pai, não há impossível. Há algo impossível para Ti? Não há, Senhor. Eu creio porque Tu tens realizado o impossível. E ainda que Tu não realize, Senhor, Tu vais continuar sendo, sim, o nosso Deus. É uma escolha, é uma decisão nossa. Aleluia. Ainda que Ele não realize aquilo que eu quero, mas Ele vai continuar sendo, sim, o meu Deus, o meu Salvador, o meu Libertador, aquele que nos salva, que nos cura, que nos liberta. Aleluia. Você que tem sido atraído hoje à salvação, saiba que o seu nome está sendo escrito no livro da vida. E o Pai te concede um presente maravilhoso, que é a alegria da salvação. Então, adore, glorifique e exalte, porque Ele é digno, querido. Sim, adore ao Senhor, louve ao Senhor pelo seu justo juízo. Ele é justo, Ele é justo. Obrigada, Senhor, porque podemos repetir por muitas vezes que Tu és justo. coloca isso no coração de cada ouvinte. Alegra o coração de cada um diante da diversidade que está passando. Aleluia. Nos ensina, nos capacita a ser gratos a Ti. Porque a gratidão, Senhor, ela promove em nós uma alegria que vem de Ti. Quando somos gratos a Ti, ó Pai, Tu nos dá de presente essa alegria. Porque nós já recebemos essa alegria, a alegria de sermos salvos em Cristo Jesus, a alegria da salvação. Você que está retornando, você que estava triste, desanimado diante do obstáculo, o Senhor te renova hoje. Ele quer nos renovar, queridos. Isso é maravilhoso. Quando em meio às nossas provas, né, as provas de fé, nós somos renovados. Aleluia. Muito obrigado, Senhor. Eu entrego a vida de cada um a Ti, porque eu sei que Tu estás no controle e Tu estás cuidando e Tu és poderoso para fazer muito mais além daquilo que pedimos, que pensamos. Tu tens poder. Poder é Teu. A honra é Tua e a glória é para Ti, Senhor. Um abraço a todos. Um abraço à nossa irmã Ana, que está conosco hoje pela primeira vez. Você é convidada, né? Você é convidada a estar conosco todos os dias. E amanhã, queridos, amanhã nós não vamos estar aqui ao vivo, já que nós temos um compromisso, né? E não vai, eu creio, o compromisso é no horário do programa. Então, vai ter um reprise aqui. Você, mesmo que você, nós não vamos estar aqui ao vivo, mas vai ter um reprise. A irmã Margarete é uma que ouve o reprise à noite, né, Rubens? Sempre que eu posso ouvir o reprise, eu ouço. Quando é gravação que eu posso ouvir, eu ouço, né? E você está convidado. Mas na
1: A gente vai estar ausente até por uma justa causa, né? Muito justa causa.
0: Uma justa causa, né? Amém. Não vamos divulgar aqui, né, Rubens? Não. Porque nós não pedimos autorização.
1: Nós estamos autorizados a divulgar. Né?
0: A divulgar, então não vou divulgar, mas é uma justa causa. Amém, queridos? Mas ore por nós. Ore por essa causa, essa situação, né? E eu estou orando, né? Estou orando por essa situação. E você também pode orar, né? Mesmo que a irmã Margarete não colocou aqui, mas ora, peça a Deus. Que Deus esteja no controle, guardando, cuidando, né? Amém,
1: amém,
0: queridos?
1: Canta Gerson Rufino, Te Amo, Espírito Santo. Eu volto já.

gente, amiga, 11 horas e 3 minutos agora, 11:03, e nós chegamos ao final de mais um programa Amanhã com Deus. Muito obrigado pelo carinho da tua audiência. Deus te abençoe grandemente em nome do nosso Senhor e Salvador Jesus Cristo. Lembrando você que logo mais às 21h30 você tem o reprise desse programa em áudio. Até o momento nós não estamos fazendo as nossas transmissões em vídeo, mas depois das férias aí, que eu creio que lá para a segunda quinzena de agosto, a gente vai fazer um período de férias. E não é bem férias, como disse a irmã Margarete, é só trocar de atividade, né? Porque o tempo que a gente vai passar aqui, a gente vai passar fazendo pintura, fazendo, ajeitando o jardim da irmã Margarete, como eu disse, né? Pensa na mulher, vai lá, para ficar completamente feliz. O jardim dela tem que estar pronto, muro pintado, tudo pintadinho, tem muita coisa. Eu tenho a tinta aqui, para ter uma ideia, já vai fazer um ano em outubro, um ano não, vai fazer 2 anos em outubro que a tinta foi comprada. 2 anos, tá? E tá ali ainda. Tomara que ela ainda esteja boa, né? Quase R$3.000 em tinta e tá ali, né? Não sobrou dinheiro para pagar o profissional para pintar. Meu filho, que sabe pintar, não teve tempo para pintar. Eu também não tive. E aí vai fazer o quê, né? Então a gente tem que sacrificar uma coisa para fazer outra. Um abraço, gente. Beijo no teu coração. E até mais. Até a próxima. Tchau. Amor.

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1: Pegue a palavra, abra no livro de Gênesis, capítulo 25, versículo 29. É fácil quando a gente fala em Gênesis, todo mundo já vai direto, né? Todo mundo acha. Gênesis, capítulo 25, versículo 29. Tem alguém ao teu lado sem a palavra de Deus? Se tiver, mesmo não conhecendo a pessoa, aproxime-se dela e mostre, olha, aqui que o pastor João Ribe vai ler. E oferece para a pessoa acompanhar a leitura, tá bom? Já acharam? Está escrito assim. E Jacó cozera um guisado. E veio Esaú do campo e estava ele cansado. E disse Esaú a Jacó, deixa-me, peço-te, comer desse guisado vermelho, porque estou cansado. Por isso se chamou o seu nome Edom. Edom quer dizer vermelho. Então disse Jacó, vende-me hoje a tua primogenitura. Opa! É isso que interessa. Vou reler o versículo 31. Então disse Jacó, vende-me hoje a tua primogenitura. Amém?
2: Amém.
1: Olha só. Eu vou reler o versículo 31 e cada pessoa que está comigo aqui na sede da Paz e Vida do Paraná, na cidade de Curitiba, repete em seguida. Vamos lá. Então. Está muito fraquinho. Sabe o que o resto do Brasil vai pensar? Que os paranaenses são tudo fraquinho. E eu sei que vocês são fortes. Então vamos impressionar o resto do Brasil, tá? Tá bom? Vamos lá? Então. O Brasil ficou impressionado, mas o povo de Angola, Moçambique, Cabo Verde, Portugal, eles vão dizer, mas estes brasileiros são muito fracos. Eles falam tudo com sotaque de Portugal, né? Você sabe. Então vamos de novo. Então! Aê, glória a Deus. Chegou lá na África esse, hein? Então! Disse Jacó. Vende-me hoje. A tua primogenitura. Você já foi em alguma loja comprar uma primogenitura?
2: Não.
1: Pastor, prima de quem? Você já viu alguma loja ou um mercado vender primogenitura?
2: Não.
1: Fala sério, pastor Crécio. Já viu? Em alguma vitrine vende-se primogenitura. Quem já viu isso? Eu nunca vi. E é isso que o Jacó quer comprar. Vamos aprender com Jacó? Por que ele quer comprar a primogenitura? Vamos aprender? Quem acredita que isto aconteceu? Levante a mão. Então, usando as tuas mãos, vamos dar a melhor salva de palmas que o Paraná já deu para a palavra de Deus. E enquanto você aplaude, abra a tua boca e diga glória, glória, glória ao teu nome, Senhor. Isso, vai aplaudindo, vai glorificando. Ô, glória! Aplaude mais, glorifica mais. Você que está nos ouvindo à distância, pela rádio ou pela internet, glorifique a Deus conosco. Junte-se a nós aqui em Curitiba. Diga glória, glória, glória, glória ao teu nome, Senhor. Isso, continua, continua. Pai querido e Deus amado, olha que coisa linda e maravilhosa. Não é só o povo do Paraná, não, o Brasil inteiro. E também Angola, Moçambique, Cabo Verde, Portugal, até na Ilha da Madeira, estão te glorificando agora. Brasileiros em toda parte, ouvindo pela internet, te exaltam. Ah, Pai, abre o céu para receber este louvor. E sobre cada vida que te glorifica, derrama a tua bênção, a tua virtude, o teu poder. Pai bendito, esta multidão não veio aqui para ouvir um homem falar. Eles querem ouvir a tua palavra. Então vem com teu espírito, tome a boca do pregador, tome os lábios do mensageiro, envia a tua palavra com poder e autoridade, e que a tua palavra percorra toda a terra e produza o resultado para o qual está sendo mandada. Em nome do Senhor Jesus, diga amém, Jesus. Quem tiver lugar pode sentar, por favor. Preste atenção, antes da gente entrar no caso do Jacó. Quando o pai de Jacó, ainda solteiro, completou 40 anos, ele se casou com uma moça chamada Rebeca. O sonho desta mulher, Rebeca, e também do Isaac, era ter logo um filho. Mas eles vão tentar todos os anos e nada. A Rebeca vai começar a entrar em depressão, porque não consegue engravidar. E o sonho da vida dela é ter um filho, um filho. E ela pede, ela pede, ela pede, ela não consegue. Ela tenta com o marido e não consegue. Ela deseja e não alcança. Aí ela chega para o esposo e diz: Isaac, você é um homem de Deus. Me ajuda nesse propósito em oração. Deus tem que abrir a minha madre. E olha o que diz aqui a palavra, que o Isaac passou a orar instantemente. E o que é interessante nesta palavra que está escrita, esse instantemente, é que significa que Isaac orava todo instante. Poderia falar que Isaac passou a orar por aquilo, mas não, a palavra diz que orou Isaac instantemente, isto é, em todo instante, em todo instante. Isaac, em todo instante, dizia: meu Deus, abre a madre da minha mulher. Ela já está deprimida. Olha para mim, Senhor, eu casei aos 40. Estou com 59 anos agora. E não tenho um filho. Ah, meu Deus, me dá um filho. Dá essa alegria para minha esposa. Ela anda triste, deprimida, arrasada. Meu Deus, por favor, dá um filho para minha mulher. E ele buscou a Deus instantemente. Sabe o que acontece quando você busca a Deus instantemente, em todo instante? Além de Deus ouvir, ele atende com a bênção dobrada. Quem aqui quer a bênção dobrada? Tem que orar instantemente. Tem gente que fala: ah, pastor, ora para mim para eu receber a bênção dobrada. E a pessoa mesma não faz nada. Ela traz um papelzinho para a gente orar: ah, pastor, ora para mim. E ela mesma não ora instantemente. Veja, o Isaac orou instantemente: meu Deus, dá um filho para minha mulher. O que, que Deus fez? Deu a bênção dobrada, não deu? Quando a Rebeca ficou com aquele barrigão enorme, já pensou, dois na barriga? Não tinha ultrassom, não tinha nenhum tipo de exame. Só que a barriga dela, sabe, parecia que tinha comido três feijoadas no mesmo dia. Era uma revolução na barriga dela. A barriga mexia o tempo todo e doía. Era cada chute, era cada pontapé. Aí a Rebeca foi orar. Meu Deus, eu já estou a ponto de morrer, eu queria ficar grávida, mas eu não pensei que era tão trabalhoso. Eu não consigo mais dormir à noite, é chute para lá, é chute para cá. O dia inteiro eu não tenho sossego, olha como eu estou, meu Deus, o que está acontecendo no meu ventre? Aí Deus falou para ela que você tem dois filhos na barriga. Dois? É, dois. Você pediu um, eu estou te dando dois. Mas eles vão brigar muito. Já estão brigando dentro de você, viu? E depois, na vida inteira e até a descendência, eles vão brigar para sempre. Puxa, meu Deus. Então é isso que significa essa revolução no meu ventre? É isso mesmo, minha filha. Você vai gerar dois. Um será mais forte do que o outro será mais fraco. Porém, o mais forte servirá ao mais fraco. Já estava profetizado por Deus. A Rebeca falou: Isaac, Deus me disse isso, isso, isso. E o Isaac tomou conhecimento e ficou aguardando. Na hora de nascer, estava lá a parteira, o Isaac do lado de fora da tenda, e a Rebeca, você já viu, né? Ai! Ai! E o Isaac, ai meu Deus, não deixa minha mulher morrer no parto, não deixa. E ele escutando os gritos, ah! Ai meu Deus, ai meu Deus, ai meu Deus, ai. E a Rebeca, ah! Aí o Isaac está do lado de fora e ele escuta, ah! Saiu o primeiro. Todo mundo achou que era só um. Aí vem um outro segurando no calcanhar. Hã? Pegando carona no impulso. O outro fez toda a força. Ele era o mais forte, né? Fez toda a força para sair dali. O outro veio de carona, segurando no calcanhar. Uf, e saiu. Quando saiu o segundo, a Rebeca... Aí ele olhou os dois. Que esquisito. Um é bem cabeludo e ruivo. Cabelo vermelho. Olha só que peludo esse nenê. Ele é grande. Agora esse outro, coitadinho, parece um ratinho pelado. Todo branquinho. Não tem nem cabelo. Que miudinho, coitadinho. Será que ele vai sobreviver? A mãe é assim, ela ama todos os filhos. Não é? Porém, ela se dedica ao mais fraco, ao mais doente, ao que mais precisa. Não é que ela gosta mais daquele, é que aquele precisa mais. Então, a Rebeca se apegou com o Jacó. E o pai, por sua vez, se apegou com aquele que já nasceu machão. Já nasceu pronto, já nasceu forte, já nasceu até com barba. Era todo peludo e ruivo, bonito. O pai se apegou com aquele. Aí os meninos crescem. Vai olhando a história, hein? Eles crescem. E aquela história se espalha. E o Jacó fica sabendo que ele nasceu em segundo lugar. Ele queria ter nascido em primeiro lugar, mas ele já nasceu em segundo lugar. Ele não queria ser vice. Ele não queria ser o segundo. O Jacó queria ser o primeiro. E ele vai crescer com essa frustração. Olha só. Eles crescem, crescem. Quando já estão adultos, dava gosto de ver o Esaú. Que homem, viu? Que homem bonito, forte, grande, musculoso, bronzeadão, peludão. Macho pra caramba, era muito macho. Arqueiro, caçador, esportista. Todo mundo gostaria de ser o Esaú. Já o Jacó, coitadinho, cresceu grudado com a Rebeca e a mãe foi passando para ele tudo o que sabia, né? O que uma mãe sabe fazer mais? Limpar a casa e cozinhar, né? E foi assim que o Jacó cresceu. Fazendo serviços domésticos. Mamãe, eu te ajudo. Meu filho, me ajuda também a cozinhar aqui. O Jacó foi aprendendo a cozinhar. Enquanto o irmão, ó, vida ao ar livre, aventuras. Chegava do campo com uma caça, contava vantagens para o pai dele. O pai dele ficava todo orgulhoso. Meu filho, que orgulho que eu tenho de você. Você é um grande homem. Meu primeiro filho. E o Jacó todo complexado ali, agarrado com a mãe. Miudinho, né? Tão diferente do irmão. Um era tão bonito e o outro era tão miudinho. Um era tão honrado e parecia tão feliz, o outro tinha uma vida tão reclusa, tão quieto, tão tímido. Esse daí, o Jacó, desejava no fundo do seu coração ter sido o primeiro. Ele queria muito ser o primogênito. Puxa vida, mas foi por pouco, né? Foi por pouco. Meu irmão nasceu, eu fui logo atrás. Mas eu não consegui ser o primeiro. Foi por pouco, por muito pouco, mas eu queria ter sido o primeiro. Eu queria ser o mais velho. Eu queria ser o primogênito. Um dia, O Esaú chega do campo, ele tinha ido caçar e não pegou nada. Ele volta todo suado, cansado e faminto. E quando ele chega na tenda, o Jacó tinha preparado um guisado de lentilhas. O cheiro daquela comida. Hã? Você que é trabalhador, trabalhadora, quando chega em casa no fim do dia, com fome, qualquer cheirinho deixa a gente enlouquecido, né? Qualquer cheirinho, né? Pode ser cheiro de cebola. A gente fica enlouquecido. A fome deixa a gente enlouquecido. O Esaú, então, quando sentiu o aroma daquele guisado, ele falou, eu quero. Ô, Jacó, me dá aí. Jacó, deixa eu comer um pouco desse guisado. Foi aí que o Jacó começou a negociar. Preste atenção. Todo mundo costuma dizer que o Jacó era um enganador, que o Jacó era isso, que o Jacó era aquilo. O próprio Esaú, mais tarde, vai acusar o Jacó de ser um enganador. Mas veja bem, não houve nenhum tipo de trapaça. Simplesmente o Esaú chegou faminto e queria o guisado. E o Jacó pôs um preço naquele prato de guisado. Não houve fraude, não. Eu te dou o guisado, mas me vende a tua primogenitura. Está propondo um negócio. Você está compreendendo isso? Você tem que propor um negócio, você tem que saber negociar. O que, que o Jacó tinha para negociar? Força física? Não. Beleza? Não. Habilidades? Inteligência? Não. O que, que ele tinha para negociar? Dinheiro? Ele tinha dinheiro para negociar? Ele tinha moedas de ouro? O que, que ele tem para negociar? Um prato de lentilha, gente. Lentilha, lentilha. Um guisado, uma sopa, um caldo. Era o que ele tinha para negociar. O que, que o Jacó fez? Usou a unção do negociador. Ele vai comprar uma coisa que para ele é muito valiosa, que ele quer muito, mas ele só tem aquele prato de lentilha para pagar. Então ele vai negociar com Esaú. Como que você acha que ele deve ter negociado? A palavra aqui está bem resumida, né? Está bem resumida. Mas você não tenha dúvida. Você não tenha dúvida que o Jacó, negociante... Vem aqui, meu irmão, vem cá. Vem cá, o senhor mesmo. Hã? Sobe aqui. Vamos supor que ele é o Esaú, ainda que ele não é muito peludo, não, mas serve. Olha só, o Jacó, magrinho. Hã? Com aquele prato de lentilha. Está negociando, é só isso que ele tem. Ele ficava assim, dá uma olhada, Esaú. Ó, saboroso, né? Sente o cheiro. Esaú, sente o cheiro. Hã? Tá com vontade? Ah, me vende tua primogenitura. Hã? Ó, hein? Olha aqui, ó. Valorizou o que tinha. Tá aprendendo a técnica? Valorizar o pouco que tem. Obrigado, viu? Aí o Esaú não aguentou. Faminto! Faminto! Ele não pensou com a cabeça, nem com o espírito. Ele pensou com o estômago. Dizem que o intestino é o segundo cérebro do ser humano, né? Se você olhar o intestino, até parece um cérebro mesmo. É todo assim que nem um cérebro, né? Ele pensou com o estômago. E o estômago dele disse assim, de que te adianta a primogenitura se você está morrendo de fome? Vende logo essa primogenitura. E o Esaú falou exatamente isso. De que me adianta a primogenitura se eu estou morrendo de fome? Negócio fechado, Jacó. A primogenitura é tua. Me dá aqui esse prato de lentilha. Aí o Jacó pagou. Houve alguma fraude aí? Foi um negócio limpo. Vende quem quer. É ou não é? Você tem que aprender isso. Propor negócio. Aceita se quiser. Propõe o teu negócio. Faz a tua proposta. Seja um negociador. Em tudo. Em tudo. E aí foi fechado esse negócio mirabolante. Para o Esaú, Foi um negócio imediato, de resultado imediato. Ele até pensava, mas esse Jacó é bobão mesmo. O que é uma primogenitura? Uma primogenitura não é nada, eu sou o primeiro. Ele comprou o direito da primogenitura, esse Jacó é um bobão, e ele foi comendo. Achou que fez um bom negócio de curto prazo. Mas o Jacó é que levou a vantagem. Jacó dizia, fechei um excelente negócio hoje. Comprei uma primogenitura. Você já comprou uma primogenitura? Nunca, né? O Jacó comprou. E estava todo feliz. Comprei uma primogenitura. Agora eu sou o primogênito. Por que que Jacó queria primogenitura? Em primeiro lugar, deixa eu dizer uma coisa. Você sabe que a mulher, quando engravida de gêmeos, é o mesmo óvulo, é um óvulo só, fertilizado, que inexplicavelmente se divide em dois e forma duas pessoas. Às vezes se divide em três, forma trigêmeos. Quer dizer que a concepção, em termos cronológicos, é idêntica. A saída do ventre só que fez a diferença para Esaú. Mas Jacó, ele tinha exatamente a mesma idade biológica do Esaú. Era um empate, e ele desempatou quando comprou a primogenitura. Mas o que que Jacó queria comprando aquela primogenitura? O que que Jacó tinha em mente? Você tem que entender o que ele estava comprando. Escute, preste atenção nisso. Segundo a palavra de Deus, eu vou mostrar um versículo para te esclarecer isso. O filho primogênito, quando o pai morre, tem o direito de ser o chefe da casa, o chefe do clã, o chefe da família, o chefe da tribo. Quando o pai morre, o primogênito tem o direito de receber uma herança dobrada. O que que Jacó estava querendo? Ser chefe. Estar o quê? Por cima. Diga, estar por cima. Ele não queria mais estar por baixo. Porque a vida inteira, ele só esteve embaixo. Agora, ele está em cima. Diga, eu quero estar em cima. Eu quero ser o primeiro. O primeiro no meu trabalho. O primeiro na minha escola. O primeiro na minha família. Quero ser o primeiro em tudo. O primeiro no concurso. O primeiro no vestibular. Falou com fé, é isso? Você tem que desejar ser o primeiro, que nem o Jacó desejou. E negociar isso, ainda que pareça abstrato. Porque para Jacó, o que era primogenitura? Uma coisa abstrata. Mas ele comprou o direito da primogenitura. Só teria efeito prático quando o pai dele, o Isaac, morresse. Olha só, o tempo vai passando. E o Jacó está pensando, um dia eu vou receber o dobro de tudo que o meu irmão vai ganhar. Se meu pai deixar para a gente 3.000 ovelhas, o meu irmão vai ficar com 1.000 ovelhas, eu vou ficar com 2.000 ovelhas. Você está compreendendo a história? Mas é uma coisa futura. É um investimento a longuíssimo prazo e incerto. Só quem tem fé espera uma coisa dessa. E Jacó teve fé para comprar uma coisa incerta. Um investimento de longo prazo. Mas ele não está torcendo para o pai dele morrer, não. Mas ele sabe que um dia ele vai receber o dobro de tudo que o irmão dele tiver. Amém? Diga, eu quero receber o dobro de tudo. Você reparou uma coisa, gente? Que a Rebeca recebeu o dobro. E o Jacó está atrás do dobro também. Reparou nisso? Vamos comigo no livro de Deuteronômio, capítulo 21. Nós vamos ler o versículo 17. Deixa eu provar isso para você. Naquela época, um homem podia ter até mais do que uma esposa. Se ele gostasse mais de uma e menos da outra, mas a que ele menos gostava tiveram um filho primeiro, o filho é o primogênito. Não importa que é da esposa que ele não gosta muito. Ele vai ter que dar o dobro para aquele filho primogênito. É isso que vai dizer a palavra aqui agora. Escuta. Deuteronômio, capítulo 21, versículo 17. Diz assim. mas ao filho da aborrecida reconhecerá por primogênito. Você pode aborrecer aquela esposa, nem gostar muito dela, mas se o filho dela foi o primeiro, você vai ter que reconhecê-lo por primogênito, dando-lhe dobrada porção de tudo quanto tiver. Amém? O primogênito tem o direito de receber a porção dobrada de tudo quanto tiver. Era isso que o Jacó perseguiu. Eu quero a primogenitura. E o Esaú vendeu. Retorne comigo no capítulo 25, versículo 34. Gênesis 25, 34. E Jacó deu pão a Esaú e o guisado das lentilhas, e ele comeu e bebeu e levantou-se e foi-se. Assim desprezou Esaú a sua primogenitura. Ele desprezou a primogenitura. Mas o Jacó não. Logo depois de ter fechado o negócio, ele foi lá conversar com a mãe dele. Mãe! Mãe, uma boa notícia! Comprei a primogenitura do Esaú, agora eu tenho o direito da primogenitura. Estou muito feliz, mãe! A Rebeca ficou sabendo. Parabéns, meu filho! Também não entendeu muito, né? E o Jacó está todo contente. Agora eu sou o primogênito. Agora eu tenho o direito da primogenitura. Eu vou receber o dobro de tudo que o meu irmão tem. Amém? Negociou, quis ficar por cima e quer o dobro de tudo. Diga, eu também vou negociar. Eu também quero ficar por cima. E também quero o dobro de tudo. Aí você tem que perseguir isso. Quando Esaú completou 40 anos de idade, o pai dele estava com 100 anos, o Isaac. Porque o Isaac foi pai aos 60. Quando o Esaú completou 40 anos, o Isaac estava com 100 anos e ficou cego. O próprio Isaac achou que iria morrer logo. Então, ele, Isaac, diz para o filho, vai caçar alguma coisa, faça um guisado saboroso e volta aqui, me serve, porque eu vou te abençoar. Sabe o que o Esaú devia ter dito? Pai, eu sei que o senhor gosta de mim, eu sei que o senhor sempre me considerou um filho especial, mas há 20 anos atrás eu vendi para o meu irmão a primogenitura. Primeiro, o senhor tem que abençoar o Jacó. Era isso que o Esaú deveria ter falado, se fosse honesto. Sabe o que o Esaú fez? Não tem papel nenhum assinado. Pai, pode deixar que eu vou caçar e já volto preparando aquele guisado saboroso e aí o senhor vai me abençoar. O Esaú não foi honesto. A Rebeca escutou atrás da tenda e falou, puxa, não está certo isso que o Isaac vai fazer abençoando o Esaú. Ele tinha que abençoar o Jacó, porque o Jacó comprou a primogenitura. A Rebeca devia ter ido negociar com o marido. Oh, por que eu falei que você precisa negociar com a tua família também? A Rebeca devia ter entrado na tenda e ter falado, Isaac, meu esposo, lembra quando você orou para eu engravidar? Lembra que eu te contei que Deus me revelou que eu tinha dois povos dentro de mim e que o mais forte iria servir o mais fraco? Se cumpriu, Isaac. Você não pode abençoar o Esaú em primeiro lugar. Você tem que abençoar o Jacó. Mesmo porque o Jacó comprou esse direito do irmão. Ela tinha que ter negociado com o Isaac e ela não negociou, gente. Sabe o que ela achou melhor? Dá um jeitinho. Você conhece a história, né? Você conhece a história. Ela fala, Jacó, teu pai está cego mesmo? Eu vou te vestir com as roupas do teu irmão. Eu vou colocar uma barba postiça em você, feita com pele de carneiro. Eu vou cobrir os teus braços com lã de carneiro. Você vai ficar peludo que nem teu irmão. E com a roupa do teu irmão, o cheiro do teu irmão, você vai entrar na tenda do teu pai, eu vou preparar o guisado do jeito que eu sei que ele gosta, e você vai entrar ali e vai falar que você é o Esaú, e o teu pai vai te abençoar, porque a primogenitura é tua. O teu irmão está querendo te roubar, Jacó. Você entendeu isso? Fizeram a coisa certa do jeito torto. Na hora de negociar, viu? Não faça coisa errada. Não passa ninguém para trás. Não engane ninguém.

21 anos. Jacó vai ficar 21 anos fora. Então não há sucesso em cima do engano, da trapaça, viu? O Jacó, ele lutou por uma coisa abstrata e Deus deu valor para isso. Ele agiu de maneira errada, mas defendeu um direito dele de maneira errada. Deveria ter insistido pelas vias corretas, mas ele agora também vai pagar, porque ele vai trabalhar 14 anos de graça para o seu futuro sogro, e depois vai trabalhar 7 anos por conta dele. Só que aí ele vai receber não apenas a bênção dobrada, ele vai receber a bênção multiplicada. Ele vai ficar mais rico do que o sogro. Em 7 anos de trabalho remunerado, Jacó vai ficar mais rico até do que o próprio pai. E de que adiantou a bênção da primogenitura naquele instante? Ele queria a bênção dobrada quando o pai morresse. Quando o pai, cego, abençoou Jacó, pensando que era o Esaú, Isaac tinha 100 anos. O próprio Isaac achou que ia morrer logo. Quem aqui sabe com quantos anos Isaac morreu? Quanto? Mais um pouco. Com quantos anos Isaac morreu? 180 anos. Hein? Se o Jacó fosse esperar o pai morrer para receber o dobro, ia demorar muito, né? Ia estar já tataravô. Hein? Mas ele vai ficar muito rico. Por quê? Porque ele se converte. Porque Jacó tem um encontro com Deus. E Jacó era um negociante tão fantástico, ele tinha uma unção para negociar tão grande. Quando Jacó teve um encontro com Deus lá na cidade de Luz, não era bem uma cidade, era um lugar chamado Luz, que depois ele mudou o nome para Betel, que quer dizer casa de Deus. Quando Jacó teve um encontro com Deus ali, que ele viu uma escada que ia até o céu, e Deus no topo da escada, os anjos subindo e descendo por aquela escada, quando Jacó teve aquele encontro com Deus, Jacó negociou com Deus. Você acredita nisso? Você acredita? Hã? Olha como Jacó é um bom negociante. Até Deus negociou com Jacó. Jacó fala assim para Deus: Senhor Deus do meu pai, Deus de Abraão e Deus de Isaac. Ele não falou meu Deus. Ele falou: Senhor Deus dos meus pais, Deus de Abraão e Deus de Isaac, meu pai. Se o Senhor me der comida para comer, se o Senhor me der roupa para vestir, se o Senhor me abençoar em tudo que eu fizer, e me guardar por onde eu andar, e nunca deixar faltar um teto sobre a minha cabeça, olha o negócio que o Jacó está propondo para o Senhor. De tudo que o Senhor me der, eu te darei 10%. É bom negociante ou não é, hein? Por isso que ele conseguiu comprar a primogenitura com um prato de lentilha. Reparou nisso? Meu Deus, o Senhor me dá 100%, tá bom? Hã? Meu Deus, presta atenção. O Senhor me dá 100% e Jacó vai te dar 10%. E não é que Deus fechou o negócio com Jacó? Hein? Você tem que ser negociante. Você tem que ser negociante. Até com Deus você vai ter que negociar. Quando Deus diz assim: traga todos os dízimos e ofertas alçadas na minha casa, para que haja mantimento na minha casa, depois faça a prova de mim, se eu não vou abrir as janelas dos céus e derramar uma bênção tal que dela vos advenha a maior abastança. E por causa de vós eu repreenderei o devorador da sua vida, e o seu trabalho não será estéril. Tudo que você fizer vai prosperar, e todos vão te chamar de bem-aventurado. Isso é uma negociação, gente. Até com Deus. É uma negociação de fidelidade. Você tem que falar para Deus: meu Deus, eu quero

ser chefe. Ou seja, quero estar por cima. Amém? Eu quero estar por cima. Quem aqui quer estar por cima esse ano? Quero estar por cima. Meu Deus, eu quero ser o primeiro, não o segundo. Brasileiro tem mania de falar, né? Tô correndo atrás. E aí, meu irmão, arrumou emprego? Tô correndo atrás. E aí, arrumou uma namorada? Tô correndo atrás. E aí, conseguiu alugar a casa? Tô correndo atrás. Conseguiu comprar um apartamento? Tô correndo atrás. Hã? Você tem mania de falar isso também? Quem corre atrás é segundo, gente. Você vai continuar correndo atrás? Você tem que correr na frente. Tem que ser o primeiro. Meu Deus, eu quero ser o primeiro. Não quero ser o segundo, não. Eu sou que nem Jacó, não quero ser o segundo, não. Eu quero ser o primeiro. Eu quero ser o primeiro. Só quero estar por cima. Eu quero ser o chefe da minha família. Eu quero ser o líder da minha casa. Eu quero ser o líder no meu trabalho, o líder na minha escola. Eu quero ser o líder na minha comunidade. Eu quero ser o líder em tudo que eu faço. Amém? Você tem que querer isso de todo o teu coração. E aí você tem que negociar também com Deus. Aí você tem que ser um bom negociante. Tá? Meu Deus, olha. Quero propor um negócio para o Senhor. Me abençoa. Me dá bastante. Hã? Me dá bastante saúde, me dá boas roupas, me dá uma boa casa, me dá um bom automóvel. Hã? Me dá bastante alegria, me dá bastante saúde, me dá bastante paz. De tudo que o Senhor me der, ó, meu Deus, ó, olha que negócio bom, hein? Eu vou te dar 10%. Hã? É um bom negócio para você ou para Deus? Vem cá, é um bom negócio para você ou para Deus? Para você. Então Deus faz tudo, abre as portas, abre as janelas dos céus, repreende o devorador, manda oportunidades, abençoa a tua vida, tudo que você faz, tudo que você põe a mão. Deus faz tudo, 100% do trabalho, é teu sócio, é o sócio que mais trabalha e fica só com 10%. Os 90% fica para quem? Para você. Só que é 90% abençoado ainda. E quando você é fiel a Deus, olha, o Jacó trabalhou 7 anos. Você conhece a história. Depois de 7 anos, ele está mais rico do que o sogro. Deus fala para ele: Jacó, pode voltar para a tua terra. Pode voltar para lá. Viu? Você pode voltar para lá, porque eu já te abençoei, eu fui contigo, eu já te fiz prosperar. Mas olha aqui, Jacó. Lembra que você, há 21 anos atrás, prometeu uma coisa para mim? Você vai lá cumprir agora. 21 anos atrás, você propôs um negócio para mim, eu topei, Jacó. Agora eu quero que você cumpra aquilo que você prometeu. Vamos ver aqui na palavra de Deus. Livro de Gênesis, capítulo 31, versículo 11. Jacó falando para Raquel e para Leia. Jacó fala assim: o anjo de Deus me disse em sonhos, Jacó, e eu disse: eis-me aqui. E disse ele: levanta agora os teus olhos e vê que todos os bodes que cobrem o rebanho são listrados, salpicados e malhados, porque tenho visto tudo o que Labão te fez. Eu sou o Deus de Betel, onde tens ungido uma coluna, onde me tens feito o voto. 21 anos depois, Deus fala para ele: eu não esqueci do que você me prometeu lá, Jacó. Pode voltar lá e cumprir. Quando você promete as coisas para Deus, tem que cumprir. Se você fechar um negócio, você vai comprar uma casa, você dá o dinheiro de entrada. Te venderam que se você der o dinheiro de entrada, você pode mudar hoje mesmo. Aí você arruma o dinheiro, dá de entrada. Aí eles não deixam você mudar. Não deixam você possuir a casa. Foi um negócio correto? Você vai gostar disso? Poxa, combinou uma coisa comigo e não cumpriu. Você vai numa loja, compra uma televisão, um computador, compra um iPad, um smartphone, sei lá o que você vai comprar. Não é? Você compra uma geladeira, um micro-ondas, um fogão, você compra um freezer, comprou, pagou,
A loja falou, pode deixar que essa semana a gente entrega. Aí passa 3 meses e eles ainda não entregaram. Você vai gostar disso? Não, você vai querer processar, não é? Vai querer exigir o teu direito. Deus é a mesma coisa. Você combina e negocia com Deus e depois não cumpre. A tua vida não tem como prosperar. Jacó foi bem sucedido. E olha só, Jacó se tornou o chefe do clã. Hoje, quando a gente se refere ao Deus de Abraão, a gente diz o Deus de Abraão, o Deus de Isaac e o Deus de Jacó. Sabe o que era para a gente falar na verdade? O Deus de Abraão, o Deus de Isaac e o Deus de Esaú. Você vê? Esaú perdeu a bênção. Por quê? Porque ele quis as coisas momentâneas, o resultado imediato, e só preocupado com as coisas desta vida, e se esqueceu do espiritual. Hoje nós falamos o Deus de Abraão, o Deus de Isaac, o Deus de Jacó. E Jacó gerou as 12 tribos de Israel. Olha ele sendo bênção familiar. A família salva. E dessas 12 tribos e de Jacó descende quem? Quem descende de Jacó? Jesus, o Salvador de todas as famílias da terra. Era para Jesus ser descendente de Esaú. Mas Jesus é descendente de Jacó. Amém? O Salvador de todas as famílias da terra. Quem quer que a sua família seja salva, levante a mão. Quem quer conquistar a família para Jesus? Quem quer conquistar o primeiro lugar, levante a mão. Quem quer ser o primeiro em tudo, levante a mão. Quem quer conquistar os lugares altos, levante a mão. Quem quer conquistar o dobro de tudo? Tem que ter a unção do conquistador. Jacó falou assim para Lia, Leia também, e a outra esposa dele, a Raquel. Ele falou assim, o pai de vocês, o meu patrão, mudou o meu salário 10 vezes e Deus não deixou que ele levasse vantagem em mim. Apesar dele ter negociado várias vezes comigo para me passar para trás, Deus esteve comigo. Veja aí, só para a gente terminar isso. Ó, Gênesis capítulo 31, versículo 7. Mas o vosso pai, meu sogro e patrão, me enganou e mudou o salário 10 vezes. Porém, Deus não lhe permitiu que me fizesse mal. Você tem que estar firme com Deus, tem que estar firme com o Senhor. Porque Deus não vai deixar você ser passado para trás. Amém? Jacó falou isso. Olha, hoje eu estou rico, muito mais rico do que o pai de vocês. E apenas 7 anos. Mas vocês são testemunhas que o pai de vocês tentou me enganar 10 vezes. Ele combinou comigo, Jacó, todo filhote listrado que nascer é seu. Aí eu orava a Deus e só nascia filhote listrado. Aí o teu pai falava, não, Jacó, listrados agora são meus, os malhados serão seus. Aí eu orava e Deus fazia só nascer filhotinho malhado. Aí o teu pai chegava e dizia, não, Jacó, os malhados agora são meus, os cinzas que nascerem serão seus. Aí orava a Deus e Deus só fazia nascer filhotinho cinza. Aí o pai de vocês chegava e falava, não, os cinzas, os filhotes cinzas são meus agora, Jacó. A partir de agora, todo filhote branquinho que nascer será seu. Aí Jacó orava, né? E Deus só fazia nascer filhote branquinho. Aí Jacó falou, aí o pai de vocês chegou e falou assim, não, Jacó, a partir de agora todo filhote branco que nascer será meu. Os filhotes de lã preta, bem escura, que nascerem serão seus. Aí o Jacó dizia assim, eu orava a Deus e só nascia filhotinho de lã preta. Por isso que o meu rebanho está grande, ó. Ó. Aí o pai de vocês chegava e dizia, não, Jacó, os filhotes de lã preta agora serão meus. Os teus serão os filhotes listrados. Você já viu filhote listrado, gente? Já viu ovelha listrada? Já viu carneiro? Aqui no Paraná, nasce ovelha assim? O Jacó falava, ai, o pai de vocês vinha com essa história. Não, não, não,
Jacó, os filhotes de lampreta agora serão meus, os listrados serão teus. Aí o Jacó orava a Deus e só nascia filhote de lã listrada. Por isso que eu fiquei rico desse jeito. O pai de vocês quis me enganar 10 vezes, mas Deus não permitiu, porque Deus está comigo. Quem quer Deus a vida inteira? Para ter Deus a vida inteira, você tem que ter Jesus. Jesus disse assim: eu sou o caminho, a verdade e a vida, e ninguém vem ao Pai a não ser por mim. Quem aqui quer Deus? Quem quer Deus? A vida toda. A eternidade toda. Vamos melhorar a oferta. Quem quer Deus a eternidade toda? Para ter Deus a eternidade toda, você tem que ter Jesus primeiro. Sabe por quê? Porque Jesus, unigênito, se tornou o primogênito. Hoje eu também sou filho de Deus. Jesus era o unigênito, eu entreguei minha vida para ele, eu virei filho de Deus também. Hoje Jesus é o primogênito. O primogênito tem o direito da porção dobrada. Sabe o que ele faz? Ele pega a porção dobrada dele e dá tudo para a gente. Todo mundo que entrega a vida para Jesus passa a desfrutar de toda a riqueza que Jesus, o unigênito, tem agora como primogênito. Hã? Todos os que vêm depois de Jesus e que se tornam filhos de Deus também recebem a porção dobrada. É para a vida inteira. É para toda a eternidade. Amém? É para a vida inteira. É para toda a eternidade. Você quer? Olhe para mim. Olhem todos para mim, inclusive lá no fundo. Eu vou fazer essa pergunta agora. Quantos aqui querem receber Jesus Cristo, o unigênito que se tornou primogênito? Hã? Quantos aqui querem recebê-lo como único, suficiente, exclusivo e eterno Salvador? Erga a mão direita assim bem alto. Opa! É mesmo? Tudo isso? Todos que ergueram as mãos, pode subir aqui no altar comigo. Pode subir aqui no altar. Todos que ergueram as mãos, vem para cá. Todos que ergueram as mãos, peçam licença para a multidão e vem aqui. Sobe aqui no altar. Eu estou muito feliz por você. Olha só. Como Jesus é o unigênito, ele passa para você o lugar de primogênito. Que coisa interessante isso. Jesus é o primogênito dos vivos e dos mortos. O primeiro que ressuscitou, o primeiro que vive para sempre. Ele é o primogênito em tudo. Mas como ele é o unigênito, então ele permanece como único e passa a primogenitura para nós. Você está entendendo isso? Quem está entendendo isso, levante a mão. Ele é o unigênito, tornou-se o primogênito. Todos que recebem Jesus como único Salvador também recebem o poder de se tornarem filhos de Deus. Então Jesus, como ele é o primogênito de todos os filhos de Deus, ele agora usa o fato dele ser unigênito e passa a primogenitura para nós. E todo primogênito tem o direito de receber o quê? Porção dobrada. Falou direito, irmã. Parabéns. Quero chamar aqui na frente os filhos pródigos, as filhas pródigas que saíram da casa do pai e estão hoje no mundo, passando até privação. Lembre-se que o teu pai é rico. Lembre-se que o teu pai celestial tem tudo o que você precisa. Tudo. Tudo, tudo, tudo, em todas as áreas. Não estou falando só com relação à vida material, também com a vida espiritual. Ele tem toda a paz que você precisa. Ele tem todo o amor que você precisa. Ele tem toda a fartura que você precisa. Ele tem todas as bênçãos que você precisa. Filho pródigo, filha pródiga, como é que você vai viver assim neste mundo, feito um mendigo, uma mendiga, tendo um pai tão rico? Hein? Como é que você vai viver neste mundo passando privação, tendo um pai
que é o dono de todas as coisas? Então eu quero chamar aqui na frente você, que já conhece a palavra, de repente até já se batizou nas águas, mas se afastou. Você se afastou. Faz tempo que você não toma santa ceia. Faz tempo que você não sente essa alegria que você está sentindo agora. Isso não pode ser uma coisa temporária, tem que ser uma coisa permanente. Você tem que voltar para a casa do Pai. Filho pródigo, filha pródiga, do jeito que você está, o Pai quer te receber. Pastor, mas agora estou cheio de vícios. Fiz tantas coisas erradas lá fora, pequei tanto. Do jeito que você está, venha, porque o Pai vai te restaurar. Eu quero chamar aqui na frente todas as pessoas que estão sem igreja, todos que estão afastados, afastadas, saiam dos seus lugares e venham aqui para frente também, em nome de Jesus. E vamos aplaudir ao nome do Senhor. Pode subir. Por cada filho pródigo, pode subir. Cada filha pródiga que está voltando, vamos aplaudir. Vamos aplaudir por cada filho pródigo, cada filha pródiga que está voltando para a casa do Pai. Vem, vem, vem, vem, vem, vem. Enquanto eles estão vindo, quero falar com você que está assistindo esta mensagem. Algum pregador do telhado chegou para você, te deu esse DVD e falou, assiste isso aqui. E você está assistindo. Quer entregar a vida para Jesus? Quer voltar para Jesus? Se ajoelha aí ao lado do teu televisor, como nós vamos fazer daqui a pouco aqui na sede da Paz e Vida do Paraná. Você que está me ouvindo pela rádio, à distância, onde estiver, mesmo no exterior, povos de língua portuguesa que estão me escutando agora na África, na Europa, brasileiros espalhados em todo o mundo que estão me ouvindo agora pela internet, povos de língua portuguesa que também estão me ouvindo pela internet, você que está me escutando à distância, quer entregar a vida para Jesus? Quer voltar para Jesus? Se ajoelha ao lado do teu rádio, se ajoelha aí ao lado do teu computador. Você pode estar numa cadeia, num presídio, numa penitenciária, se ajoelha ao lado do teu rádio. Mesmo que os outros presos zombem, não tem importância, Deus está te vendo. Aí mesmo o Senhor vai te restaurar. Pessoas que estão em leitos de hospitais ouvindo esta mensagem, Jesus vai te restaurar agora. Quer entregar a vida para Ele? Quer voltar para Jesus? Então cada pessoa que está me ouvindo à distância, coloque a mão direita sobre o coração. Pessoas que estão dentro do ônibus, me escutando no celular. Pessoas que estão dentro do metrô, do trem, da lotação, da van. Sei que não dá para você ajoelhar aí. Você está ouvindo aí no teu celular. Quer entregar a vida para Jesus? Quer voltar para Jesus? Coloque a mão direita sobre o teu coração. Você que está no trânsito, numa estrada, numa rodovia, quer entregar a vida para Jesus? Quer voltar para Jesus? Coloque a mão direita sobre o teu coração. Não precisa parar o veículo, não. Agora eu vou convidar todo mundo que veio comigo aqui para o altar para fazer o que eu vou fazer agora. Vamos nos ajoelhar diante de Deus. A tua vida agora está no lugar que deve estar. Escute aqui. Sabe aonde você está? No altar. Sabe por que isso chama altar? Porque é o lugar mais alto da igreja. Você já começou a andar em lugares altos. Amém? Então, com a mão direita sobre o teu coração, inclusive quem está à distância, ore assim comigo, meu Deus e meu Pai. Meu Deus bendito, meu Deus amado, eu ouvi a tua santa palavra e eu quero o Salvador de todas as famílias da terra e o meu Salvador particular, o Senhor Jesus. E eu te recebo, Senhor, como meu único, suficiente, exclusivo e eterno Salvador, e eu creio que o Senhor vai me dar vida abundante, vida transbordante, vida de verdade. Agora, Senhor, perdoa os meus pecados, apaga as minhas iniquidades e escreve o meu nome no livro mais alto do universo, o livro da vida. O meu nome estará agora.

0: no lugar mais alto, no teu trono, na tua glória, no teu santo livro. Meu Deus querido, eu creio que a partir de hoje, nunca mais estarei por baixo, só estarei por cima, e debaixo dos meus pés, o inimigo, o adversário, o próprio Satanás. Meu Deus da glória, a partir de hoje, eu vou viver com fartura de saúde, de paz, de alegria. E eu creio que esta minha salvação vai se estender para a minha família. Porque a tua palavra diz, crê no Senhor Jesus e será salvo tu e a tua casa. Meu Deus da glória, confirme a minha bênção e me dá agora a alegria da minha salvação por Jesus Cristo, o meu único, suficiente, exclusivo e eterno Salvador para todo sempre. Amém.
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2: Rogo-vos, pois, irmãos, pela compaixão de Deus, que apresenteis os vossos corpos como um sacrifício vivo, santo e agradável a Deus, que é o vosso culto racional. E não vos conformeis com este mundo, mas transformai-vos pela renovação da vossa mente, para que experimenteis qual seja a boa, agradável e perfeita vontade de Deus. Romanos 12, 1 e 2.

0: 12:18.
1: Para onde me irei do teu espírito? Ou para onde fugirei da tua presença? Se subir ao céu, tu aí estás. Se fizer no céu a minha cama, eis que tu ali estás também. Se tomar as asas da alva, se habitar nas extremidades do mar, ainda ali a tua mão me guiará e a tua destra me susterá. Salmos 139, 7, 8, 9 e 10.

Eu sou o que vivo. Fui morto, mas eis que estou vivo para todo sempre. E tenho as chaves da morte e do inferno. Apocalipse 1:18.

O Senhor é a minha luz e a minha salvação. A quem temerei? O Senhor é a força da minha vida. De quem me recearei? Salmos 27:1.

0: não temais os que matam o corpo e não podem matar a alma. Temei antes aquele que pode fazer perecer no inferno tanto a alma como o corpo. Mateus 10:28.
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0: poder de cura, poder de Deus.
1: A unção de Deus está neste

0: sabemos que todas as coisas contribuem juntamente para o bem daqueles que amam a Deus, daqueles que são chamados por seu decreto. Romanos 8:28.
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2: 12:47.
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0: porque todo aquele que invocar o nome do Senhor será salvo. Romanos 10, 13.
1: Doze horas e 52 minutos.

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1: 13 horas e 1 minuto.
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0: coração é a chave da vitória.
1: Respondeu João a todos, dizendo: Eu, na verdade, vos batizo em água, mas vem aquele que é mais poderoso do que eu, de quem não sou digno de desatar a correia das alparcas. Ele vos batizará no Espírito Santo e em fogo. Lucas 3:16.

A melhor notícia. Certamente ficaríamos felizes se ouvíssemos que o preço da gasolina baixou, que a violência acabou e que foi descoberta a cura para a AIDS e o câncer, que as drogas não existem mais e que o desemprego faz parte do passado, que o salário vai aumentar e que a felicidade e a paz imperam por todo o planeta, que as fatalidades e tragédias não mais acontecem e que os problemas acabaram. Realmente seria muito bom que isso fosse verdade, mas nem tudo o que gostaríamos de ouvir é somente um sonho. A melhor notícia é: não fomos abandonados neste mundo cheio de problemas e pecados. Jesus voltará e colocará um fim na dor, nas lágrimas e no sofrimento. A paz e a felicidade serão eternas para os que confiam nele. Não espere mais. Aceite Jesus e garanta o seu futuro.

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1: 13 horas e 16 minutos.
2: Todos nós andávamos desgarrados como ovelhas. Cada um se desviava pelo seu caminho. Mas o Senhor fez cair sobre ele a iniquidade de todos nós. Ele foi oprimido e afligido, mas não abriu a boca. Como um cordeiro que é levado ao matadouro, e como a ovelha que é muda perante os seus tosqueadores, assim ele não abriu a boca. Isaías 53, 6 e 7.

O Senhor é o que tira a vida e a dá, faz descer ao céu e faz subir dali. O Senhor empobrece e enriquece, abate e também exalta. 1 Samuel 2, 6 e 7.

sonhei com Deus. Sonhei que Deus falou comigo dizendo: meu filho, eu estou aqui e sei o que pensas. E eu disse: então responde-me, Senhor, por que existem pessoas tão infelizes no mundo? Deus respondeu: se apressam em crescer e depois desejam ser crianças novamente. Perdem sua saúde para ganhar dinheiro. Em seguida, perdem o dinheiro para recuperar sua saúde. Pensam ansiosamente sobre o futuro e se esquecem de viver o presente, de tal forma que não vivem nem o presente nem o futuro. Vivem suas vidas como se nunca fossem morrer e morrem como se nunca tivessem vivido. Então perguntei: que lições de vida o Senhor quer que aprendam? E ele respondeu: que uma pessoa rica não é aquela que tem o máximo, mas sim a que precisa do mínimo. E que de nada vale o homem ganhar o mundo inteiro e perder a sua alma. E aprendam que eu estou aqui sempre.

0: a grandeza de Deus.
1: Sing aleluia to the...
0: Deus é grande em glória. Deus é grande em poder. Ele é grande em misericórdia, perdão, amor, justiça, benignidade e sabedoria. Deus é tão grande que a palavra de Deus diz que o céu é o seu trono e a terra o estrado dos seus pés. Ele é tão grande, mas ao mesmo tempo tão pequeno, que cabe dentro do teu coração. Deixe-o entrar.
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0: lembrai-vos sempre, orai sem cessar, em tudo dai graças, porque essa é a vontade de Deus em Cristo Jesus para convosco. 1 Tessalonicenses 5:16 a 18.
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2: 13 horas e 48 minutos.
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tendo ouvido falar a respeito de Jesus, veio por detrás entre a multidão e tocou-lhe o manto, porque dizia: se tão somente tocar-lhe as vestes, ficaria curada. E imediatamente cessou a sua hemorragia e sentiu no corpo estar já curada do seu mal. Marcos 5, 27 a 29.

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1: 14:03.
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Ao que disse Simão: Mestre, trabalhamos a noite toda e nada apanhamos, mas sobre a tua palavra lançarei as redes. Feito isto, apanharam uma grande quantidade de peixes, de modo que as redes se rompiam. Lucas 5, 5 e 6.

0: Lembra-te, pois, de onde caíste, e arrepende-te, e pratica as primeiras obras. Apocalipse 2:5.
1: Nós nos rendemos, Senhor. Nós nos rendemos aos teus pés, Senhor. Eu quero ser quem eu sou quando ninguém está me vendo, Deus.

Tu és santo, Senhor. Os anjos no céu declaram que tu és santo. E hoje a tua igreja nesse lugar declara: oh Deus. Vamos cantar juntos, queridos. Diga, me rendo.

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1: 14 horas e 16 minutos.
2: Vestiram-no de púrpura e puseram-lhe na cabeça uma coroa de espinhos que haviam tecido. E começaram a saudá-lo: Salve, Rei dos Judeus! Davam-lhe com uma cana na cabeça, cuspiam nele e, postos de joelhos, o adoravam. Depois de o terem assim escarnecido, despiram-lhe a púrpura e lhe puseram as vestes. Então o levaram para fora a fim de crucificarem. Marcos 15, 17 a 20.

não erreis. Deus não se deixa escarnecer, porque tudo que o homem semear, isso também ceifará. Gálatas 6:7.

Jesus, porém, disse: Deixai as crianças e não as impeçais de virem a mim, porque das tais é o reino dos céus. Mateus 19, 14.

O preço da vida. Você pode comprar um livro, mas não o conhecimento. Você pode comprar posição, mas não respeito. Você pode comprar pessoas, mas não amigos. Você pode comprar um relógio, mas não o tempo. Você pode comprar uma casa, mas não um lar. Você pode comprar uma cama, mas não o sono. Você pode comprar comida, mas não o apetite. Você pode comprar remédios, mas não a saúde. Você pode comprar sangue, mas não vida. Você pode comprar algumas coisas na vida, mas vida, quem tem para dar, é só Jesus. Ele pagou o preço. O temor do Senhor é o princípio da sabedoria. Tem bom entendimento todos os que cumprem os seus preceitos. Salmos 111, 10.

0: vocês. Que prazer, viu?
1: Deus abençoe! É milagre de Deus na tua vida aí, ó!
2: E sobre tudo isto, revesti-vos do amor, que é o vínculo da perfeição, e a paz de Cristo, para a qual também fostes chamados em um corpo, dominem vossos corações e sede agradecidos. Colossenses 3, 14 e 15.
3: 14 horas e 50 minutos.

0: mas não precisa acabar, não. É só você apertar o play.
1: Isso mesmo.
0: Play. De novo. De
2: Mas tu, quando orares, entra no teu quarto e, fechando a porta, ora teu pai que está em secreto. E teu pai que vê em secreto te recompensará. Mateus 6:6.

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1: Seja muito bem-vindo para mais um Encontro com a Palavra. É uma alegria muito grande contar com a sua participação no estudo da Bíblia. Estamos estudando a Epístola de Tiago, que logo concluiremos. Ouça como esse homem santo chamado Tiago escreveu a primeira geração da Igreja de Jesus Cristo. Adúlteros, vocês não sabem que a amizade com o mundo é inimizade com Deus? Quem quer ser amigo do mundo faz-se inimigo de Deus. Ou vocês acham que é sem razão que a Escritura diz que o Espírito que Ele fez habitar em nós tem fortes ciúmes? Estas palavras de Tiago estão no capítulo 4. Já vimos que Tiago, irmão de sangue de Jesus, era um homem piedoso e muito prático. Ele se preocupava em aplicar a religião na vida diária. Sua preocupação também era a respeito da origem, a fonte de determinadas questões e não a aparência que elas tinham. Tiago falou sobre a origem, a fonte das forças que podem tanto nos salvar como nos destruir. Parece que este é um dos objetos desta carta. Tiago falou sobre a fonte e a sequência do pecado e da salvação. Depois ele falou sobre a fonte e as forças que envolvem a nossa santificação. O tema principal desta carta escrita pelo irmão de Jesus é santificação. A santificação junto com a fé que acompanha as obras foi a ênfase da sua vida e do seu ministério. Em cada um dos versículos em todos os capítulos, Tiago nos desafia a viver uma vida santa. Você tem de viver aquilo que acredita. O resto não passa de conversa religiosa e ninguém precisa de conversa religiosa. Estão lembrados? Falamos sobre isso na introdução do estudo desta carta. No final do capítulo 2, Tiago afirma que só a fé não basta. Você tem que validar a sua fé. Se suas obras não validarem a sua fé estará morta como um corpo sem espírito. A questão para Tiago é que não existe só fé. Poderíamos parafraseá-lo dizendo que só fé pode salvar, mas a fé que salva nunca está só. Na verdade, Tiago não está contradizendo outros textos do Novo Testamento que enfatizam a justificação só pela fé. As cartas de Paulo aos Romanos e aos Gálatas, por exemplo, enfatizam a justificação pela fé e mostram claramente o papel que as obras têm na salvação. Esse papel é o de validar a nossa fé, mas é a fé que nos salva. Já comentamos que Tiago escreveu esta carta muito antes de Paulo escrever suas epístolas. Por isso, Tiago não estava refutando a pregação de Paulo sobre a justificação pela fé. Você se lembra da história do Evangelho de Lucas, capítulo 7, que conta sobre um jantar que Jesus teve na casa de um fariseu? Aquele fariseu não se importou em lavar os pés de Jesus, o que naquela cultura era uma forma tradicional de dar as boas-vindas e mostrar hospitalidade ao convidado. Mas uma mulher, que aparentemente tinha se convertido através do ministério de Jesus, viu que os pés de Jesus não tinham sido lavados. É possível que ela fosse uma prostituta e, apesar disso, ela caiu aos pés de Jesus, os lavou com suas lágrimas e os secou com seus cabelos. Enquanto isso acontecia, o fariseu ficou ali parado, olhando e pensando se Jesus permitiria aquilo se soubesse que tipo de mulher ela era. Mas Jesus usou a atitude da mulher para ilustrar a fé. Ele disse ao fariseu: dois homens deviam ao certo credor. Um lhe devia 500 denários e o outro 50. Nenhum dos dois tinha com que lhe pagar, por isso perdoou a dívida a ambos. Qual deles o amará mais? O fariseu: suponho que aquele a quem foi perdoada a dívida maior, não? Ah, você julgou bem, disse Jesus. Jesus quis que ele entendesse o que estava acontecendo ali. O fariseu achava que tinha poucos pecados e, portanto, a seu ver, seu débito era muito baixo. E o perdão que tinha recebido, na verdade, não significava muito para ele. E ele não dedicava tanto amor por Jesus por causa da maneira como via seu pecado. Mas aquela mulher tinha um débito muito grande, e quando ela entendeu a dimensão do perdão que tinha recebido, viu que seu débito com Jesus era muito alto, e por isso o amava tanto. Jesus concluiu dizendo: "Portanto, eu lhes digo, os muitos pecados dela lhe foram perdoados, pois ela amou muito." Jesus estava dizendo ao fariseu que ele tinha entendido tudo errado. O fariseu era o verdadeiro pecador ali. Aquela mulher era pecadora, mas salva pela graça e pela fé. Isso fica evidente na demonstração do amor que tem por Jesus. E só para evitar que a mulher ficasse um pouco confusa pelo que ele tinha acabado de dizer quando ela estava indo embora, Jesus se voltou para ela e disse: "Sua fé a salvou. Vá em paz." Com isso, Jesus estava dizendo à mulher: "Não foi porque você lavou os pés de Jesus com suas lágrimas e o secou com seus cabelos. Foi a sua fé que a salvou." Como você pode ver, a fé sozinha nos salva. Mas a fé que salva nunca está sozinha. A fé autêntica será sempre demonstrada e validada pelas obras que comprovam sua autenticidade. Uma vez ouvi a história de um homem que foi atirado. Ele levou um tiro quando os japoneses invadiram as ilhas Filipinas durante a Segunda Guerra. Ele era o diretor de uma pequena escola administrada por missionários. Quando as tropas japonesas chegaram na porta da escola, os alunos, junto com os professores, estavam no meio de um culto. Um oficial japonês colocou a arma no estômago daquele homem e ali, na frente de todo mundo, exigiu que ele retirasse as bandeiras americana e cristã e que pisasse e cuspisse nelas. O diretor estava tão assustado que não conseguia nem falar. Ele apenas fez que não com a cabeça. O oficial japonês repetiu a ordem e, como o homem se recusou outra vez, atirou nele, no estômago. Miraculosamente, aquele homem sobreviveu, mas viveu num campo de concentração até o final da guerra. Depois que a guerra acabou, esse homem foi entrevistado. Perguntaram a ele o que passou por sua cabeça quando o oficial japonês o ameaçou com a arma e exigiu que ele pisasse e cuspisse nas bandeiras. O filipino respondeu: "Todo homem passa por um momento na vida em que tem que demonstrar pelas suas ações no que realmente ele acredita. Aquela foi a minha vez de fazer isso. Aquela foi a minha vez de mostrar no que eu acredito." Sabe, esta é a essência da mensagem da Epístola de Tiago. A diferença é que, segundo Tiago, o momento de demonstrar com nossas atitudes no que realmente cremos não acontece apenas uma vez na vida. Você tem a oportunidade de fazê-lo todos os dias. Você está constantemente demonstrando através das suas ações em que acredita. E se você não validar sua fé, então ela é morta. Tiago conclui o capítulo 2 com as seguintes palavras: "Assim como o corpo sem o espírito está morto, também a fé sem obras é morta." De acordo com Tiago, um corpo sem espírito, que em grego é a mesma palavra que respiração, está morto. Quando a respiração para, o corpo morre. Da mesma forma, quando não há obra, a sua fé é morta. Tiago deixou bem claro que não existe fé sem obras, porque não existe fé morta. Se sua fé é realmente fé, ela só pode estar viva. As obras são parte vital de uma fé viva, assim como a respiração é parte vital de um corpo vivo. Tiago falou sobre as fontes e as sequências do pecado e da salvação, e depois passou a falar sobre as fontes e as forças que envolvem a nossa santificação. A santificação é importante porque é a solução para o pecado que exigiu salvação. A santificação era um tema muito importante para Tiago, e ele escreveu sobre isso nos capítulos 3 e 4. Preste atenção nesse trecho do capítulo 4. "Deus se opõe aos orgulhosos, mas concede graça aos humildes. Portanto, submetam-se a Deus, resistam ao diabo e ele fugirá de vocês. Aproximem-se de Deus e ele se aproximará de vocês. Pecadores, limpem as mãos e vocês que têm a mente dividida, purifiquem o coração. Entristeçam-se, lamentem-se e chorem. Troquem o riso por lamento e a alegria por tristeza. Humilhem-se diante do Senhor e ele os exaltará." Irmãos, não falem mal uns dos outros. Quem fala contra o seu irmão não julga o seu irmão, fala contra a lei e a julga. Quando você julga a lei, não a está cumprindo, mas está se colocando como juiz. Há apenas um legislador e juiz, aquele que pode salvar e destruir. Mas quem é você para julgar o seu próximo? Este trecho da carta de Tiago é repleto de aplicações para a nossa vida. Observe como ele nos fala para nos submetermos a Deus. Se você quiser entender a chave para a santificação, que é a solução para sequências e seduções sutis do pecado, submeta-se a Deus. A submissão a Deus é a sua defesa espiritual. A seguir, Tiago descreveu sua estratégia de defesa espiritual. Ele diz: resistam ao diabo e ele fugirá de vocês. Aproximem-se de Deus e ele se aproximará de vocês. Tem um peso de papel feito de pedra que traz escrito de um lado assim: se você não está tão perto de Deus como deveria estar. E aí, quando viramos a pedra de cabeça para baixo, lemos a pergunta: quem foi que saiu do lugar? Deus não saiu do lugar, você saiu. Se foi isso que aconteceu com você, então aproxime-se de Deus e ele se aproximará de você. Com este ensinamento, Tiago está mais uma vez concordando com o ensino de seu irmão Jesus. Jesus ensinou a parábola do filho pródigo, que ilustra Deus e o amor dele através da figura do pai correndo ao encontro do filho. Enquanto o filho estava em outro país, o pai deixou que o filho experimentasse as terríveis consequências das suas escolhas pecaminosas. Mas depois que o filho tomou o primeiro passo em direção à casa de seu pai, o velho homem, correndo em direção ao jovem, o recebeu como filho. Essa história ilustra o amor de Deus. Era humilhante para aquele pai sair correndo daquele jeito, imaginem. Mas foi assim que Jesus ilustrou o amor de Deus por um pródigo, quando ele resolve voltar para o seu pai. Por isso o ensino de Tiago se assemelha ao ensino de Jesus. Aproximem-se de Deus e ele se aproximará de vocês. Antes de encerrar o programa de hoje, ouçam o meu desafio. Você acredita? Você realmente acredita que Deus o ama? Alguns de nós têm uma autoimagem tão pobre que têm dificuldade de acreditar que alguém possa realmente amá-los, principalmente Deus, que nos conhece por completo. E às vezes nossos pecados tornam o crer no amor de Deus ainda mais difícil. Mas eu estou aqui para dizer, na autoridade da palavra de Deus: ei, Deus ama você. Deus ama você. Ficamos por aqui hoje.
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3: Batizado que foi Jesus, saiu logo da água. E eis que se lhe abriram os céus, e viu o Espírito Santo de Deus descendo como uma pomba e vindo sobre ele. E eis que uma voz dos céus dizia: este é o meu Filho amado, em quem me comprazo.

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1: 15 horas e 19 minutos.
2: Melhor é o pouco com o temor do Senhor do que um grande tesouro e com ele a inquietação. Provérbios 15, 16.

lançando sobre ele toda a vossa ansiedade, porque ele tem cuidado de vós. 1 Pedro 5:7.

qualquer que confessa que Jesus é o Filho de Deus, Deus está nele e ele em Deus. João 4:15.

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1: A paz do Senhor, meus queridos. Aqui é pastor Donizete, da Igreja Promessa. Nós estamos na série Orando a Palavra, da Gotas de Mel. Gotas de Mel, Orando a Palavra, nossa série dessa vez. Ok? Queria pedir a você, compartilhe esse vídeo com alguém que deseja crescer no ministério da oração. É tão importante nós termos um ministério da oração, de intercessão, e orar bem. Orar segundo o Espírito Santo. Orar segundo a palavra de Deus. Dá efeito. O próprio Deus nos deu a direção como orar para alcançar êxito na oração. E hoje eu quero comentar, continuando o Salmo número 4, lá no versículo 4. Né? Salmo 4, versículo 4. Diz assim: perturbai-vos e não pequeis. Falai com o vosso coração sobre a vossa cama e calai-vos. Na cama vem muito pensamento, né? Você deita, começa a vir tanto pensamento, uma coisa, outra, começa a julgar algumas coisas. Mas eu quero dizer a você, muito importante o ensinamento desse versículo. O que você pensou, não fale. Que oração posso fazer então, pastor? Ore, Senhor, põe um vigia poderoso à porta da minha boca, para que eu não fale nada que venha a te magoar, que venha a pecar e venha contrariar, Senhor, a tua palavra. Põe um vigia poderoso na minha boca para que eu só fale coisa que edifique. Essa é uma oração. Entendeu? É muito importante orar isso. Porque nós somos humanos, de vez em quando a gente pode soltar alguma coisa que é indevida. Então é muito importante orar isso. Senhor, coloca um vigia à porta da minha boca. Aquilo que eu pensei, eu nunca vou falar. Me ajude nunca a falar sobre isso. Amém? É uma grande oração. Muito importante. Fico com essa mensagem nessa oportunidade, tá? Faz um compartilhamento, dá o seu like se você gostou. Espero que você goste. É de enriquecimento. Paz do Senhor, queridos. Abençoe.
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2: Então Samuel tomou uma pedra e a pôs entre Mispa e Sem, e lhe chamou Ebenezer, e disse: até aqui nos ajudou o Senhor. 1 Samuel 7:12.
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um simples homem. Eis um homem que nasceu e cresceu em uma humilde aldeia. Trabalhou como modesto carpinteiro até os 30 anos. Foi somente durante os 3 anos seguintes que pregou sua mensagem. Nunca escreveu um livro. Nunca exerceu qualquer cargo. Nunca teve um lar. Nunca constituiu família. Nunca frequentou uma universidade. Nunca a planta dos seus pés pisaram uma grande cidade. Nunca fez alguma coisa que pudesse aparentar grandeza. Nada teve em comum com este mundo, exceto o simples poder de sua singular personalidade. O seu nome é Jesus.

0: Eis que envergonhados e confundidos serão todos os que se irritam contra ti, tornar-se-ão em nada, e os que contenderem contigo perecerão. Isaías 41:11.
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2: 15:49.
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0: Lembra-te também do teu Criador nos dias da tua mocidade, antes que venham os maus dias e cheguem os anos em que dirás: não tenho prazer neles. Eclesiastes 12:1.
2: 15:50.

Seu exemplo dos fiéis, na palavra, no trato, no amor, no espírito, na fé, na pureza. 1 Timóteo 4:12.

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2: Sereis para mim santos, porque eu, o Senhor, sou santo, e vos separei dos povos para serdes meus. Levítico 20, 26.

pois eu bem sei os planos que estou projetando para vós, diz o Senhor. Planos de paz e não de mal, para vos dar um futuro e uma esperança. Jeremias 29:11.

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1: 16:16.
2: Ó Senhor Jeová, Tu já começaste a mostrar a Tua grandeza e a Tua forte mão, pois que Deus há no céu ou na terra que possa fazer segundo as Tuas obras e segundo os Teus grandes feitos. Deuteronômio 3:24.

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0: porque se cremos que Jesus morreu e ressurgiu, assim também aos que dormem, Deus, mediante Jesus, os tornará a trazer juntamente com Ele. Dizemos-vos, pois, isto pela palavra do Senhor, que nós, os que ficarmos vivos para a vinda do Senhor, de modo algum precederemos os que já dormem. Porque o Senhor mesmo descerá do céu com grande brado à voz do arcanjo, ao som da trombeta de Deus, e os que morreram em Cristo ressuscitarão primeiro. Depois nós, os que ficarmos vivos, seremos arrebatados juntamente com eles nas nuvens, ao encontro do Senhor nos ares. E assim estaremos para sempre com o Senhor. 1 Tessalonicenses 4, 14 a 17.
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Na verdade vos digo, que quem ouve a minha palavra e crê naquele que me enviou tem a vida eterna. João 5:24.

0: Seca-se a erva e murcha a flor, mas a palavra de nosso Deus subsiste eternamente. Isaías 48.
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2: 16:46.
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0: Senhor, Tu me sondas e me conheces. Tu conheces o meu sentar e o meu levantar. De longe entendes o meu pensamento. Esquadrinhas o meu andar e o meu deitar. E conheces todos os meus caminhos. Salmos 139, 1, 2 e 3.
1: 16 horas e 51 minutos.

pois em verdade vos digo, que se tiverdes fé como um grão de mostarda, direis a este monte, passa daqui para acolá e ele há de passar, e nada vos será impossível. Mateus 17, 20.

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1: 17:02.
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mas onde o pecado abundou, superabundou a graça, para que assim como o pecado veio a reinar na morte, assim também viesse a reinar a graça pela justiça para a vida eterna, por Jesus Cristo nosso Senhor. Romanos 5, 20 e 21.

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1: 17 horas e 16 minutos.
2: A porta do coração. Ao ver um quadro em exposição, um homem percebeu que havia algo diferente. A pintura mostrava uma figura de Jesus batendo suavemente a porta de uma casa. E o que lhe chamou a atenção foi que a porta não

tinha fechadura. Então o homem perguntou ao artista por quê. E ele respondeu: este quadro representa Jesus batendo a porta do coração, e só é possível abri-la pelo lado de dentro. E completou: Jesus está batendo a porta do seu coração, e só você poderá abrir, e mais ninguém.

Sem fé é impossível agradar a Deus, porque é necessário que aquele que se aproxima de Deus creia que Ele existe e que é galardoador dos que o buscam. Hebreus 11:6.

porque sabemos que se a nossa casa terrestre deste tabernáculo se desfizer, temos de Deus um edifício, uma casa não feita por mãos eterna nos céus. Pois neste tabernáculo nós gememos, desejando muito ser revestidos da nossa habitação.

0: tudo quanto fizerdes, fazei-o de todo o coração como ao Senhor, sabendo que recebereis do Senhor o galardão da herança. Colossenses 3, 23-24.
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mais uma chance. Havia um homem muito rico que possuía muitos bens e um único filho, seu herdeiro, que gostava de fazer festas e estar com seus amigos e nunca ouvia os conselhos do seu pai. Um dia, o velho pai, já avançado em idade, disse aos seus empregados para construírem um pequeno celeiro. Dentro dele, o próprio pai fez uma forca e junto a ela uma placa com os dizeres: "Para você nunca mais desprezar as palavras de teu pai." E disse ao filho: "Eu já estou velho e quando eu partir, você tomará conta de tudo. Talvez você deixe a fazenda nas mãos dos empregados, venda todos os bens para se sustentar e gaste tudo. E quando não tiver mais nada, teus amigos se afastarão de você e só então se arrependerá amargamente de não ter dado ouvidos a teu pai. Foi por isso que construí essa forca. Ela é para você. Quero que prometa que se acontecer o que eu disse, você se enforcará nela." O jovem riu, achou um absurdo, mas para não contrariar o pai, prometeu, pensando que isso jamais pudesse acontecer. O tempo passou, o pai morreu e seu filho tomou conta de tudo. Mas assim como seu pai havia previsto, o jovem gastou tudo, vendeu os bens, perdeu os amigos e até a própria dignidade. Desesperado e aflito, começou a refletir sobre sua vida e viu que havia sido um tolo. E lembrou-se das palavras do seu pai. Pesaroso, o jovem levantou os olhos e avistou o pequeno celeiro. A passos lentos, dirigiu-se até lá e, entrando, viu a forca e a placa empoeiradas e então pensou: "Eu nunca segui as palavras do meu pai, não pude alegrá-lo quando estava vivo, mas pelo menos desta vez farei a vontade dele. Vou cumprir minha promessa. Não me resta mais nada." Então ele subiu nos degraus e colocou a corda no pescoço e pensou: "Ah, se eu tivesse uma nova chance." Então se jogou do alto dos degraus e por um instante sentiu a corda apertar sua garganta. Mas o braço da forca era oco e quebrou-se facilmente e o rapaz caiu no chão. Sobre ele caíram joias, esmeraldas, pérolas, rubis, safiras e brilhantes. A forca estava cheia de pedras preciosas e um bilhete. Nele estava escrito: "Esta é a tua nova chance. Com amor, teu velho e já saudoso pai." Deus é exatamente assim. Quando nos arrependemos, Ele sempre nos dá uma nova chance.

0: Bem-aventurado aquele que tem o Deus de Jacó por seu auxílio e cuja esperança está no Senhor seu Deus, que fez os céus e a terra, o mar e tudo quanto neles há, e que guarda a verdade para sempre, que faz justiça aos oprimidos, que dá pão aos famintos. O Senhor solta os encarcerados, o Senhor abre os olhos aos cegos, o Senhor levanta os abatidos, o Senhor ama os justos, o Senhor preserva os peregrinos, ampara o órfão e a viúva, mas transtorna o caminho dos ímpios. Salmos 146, 5, 6, 7, 8 e 9.
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O Grande Joalheiro. Há muito tempo, um jovem que vivia desanimado dirigiu-se ao seu professor dizendo: "Me sinto tão fraco que não tenho forças para fazer nada. Dizem até que não sirvo para nada e que não faço nada certo. O que posso fazer para que me valorizem mais?" E o sábio professor tirou um anel que estava usando e deu ao garoto dizendo: "Tente vender este anel pelo máximo possível, mas não aceite menos que uma moeda de ouro." E o jovem pegou o anel e partiu. Ofereceu a algumas pessoas, que olhavam com algum interesse, mas quando o jovem mencionava a moeda de ouro, alguns riam, outros saíam sem ao menos olhar para ele. Abatido pelo fracasso, resolveu voltar. E diante do seu professor disse: "Sinto muito, mas é impossível conseguir o que pediu pelo anel." O professor disse: "Devemos saber então quanto vale. Vá até o joalheiro, diga-lhe que quer vender o anel e pergunte quanto ele dá. Mas não importa o quanto ele lhe ofereça, não o venda. Volte aqui com o anel." O joalheiro examinou o anel, pesou e disse: "Agora não posso dar mais que 58 moedas de ouro por este anel." "58 moedas de ouro?" exclamou o jovem. "Sim", disse o joalheiro. "Mas se não for urgente, eu posso oferecer até 70 moedas de ouro." Então o jovem pegou o anel e voltou emocionado à escola para contar ao professor. Depois de ouvir tudo o que o jovem lhe contou, o professor disse: "Somos como esse anel, uma joia valiosa e única, e ninguém, além do

0: grande joalheiro, nosso Deus e Pai, que deu seu Filho Jesus por amor de nós, sabe o nosso real valor.
1: Dezessete horas e 52 minutos.

0: 18 horas e 2 minutos.
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Jesus pôs-se em pé e clamou, dizendo: Se alguém tem sede, venha a mim e beba. Quem crê em mim, como diz a Escritura, do seu interior correrão rios de água viva. João 7, 37 e 38.

Jesus, chamando uma criança, colocou-a no meio deles e disse: em verdade vos digo que se não vos converterdes e não vos fizerdes como crianças, de modo algum entrareis no reino dos céus. Mateus 18, 2 e 3.

0: Te honramos, Senhor.
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2: 18 horas e 19 minutos.
3: O maior homem da história. 19 longos séculos são passados. Personalidade central da raça humana. Líder da civilização moderna. Os exércitos deste mundo. As frotas que já se construíram. Os parlamentos que já se reuniram. Todos os reis que já reinaram. Postos todos juntos, não influíram tão poderosamente na vida da humanidade como fez esta vida singular. Jesus. Além do rio. Além do rio existe um lugar para mim. Além do rio existe paz. Além do rio a vida não terá mais fim. Com meu Jesus irei morar. Tenho já sonhado com aquelas moradas. Que olho algum aqui não viu e nunca verá. Tem beleza incapaz de ser comparada, pois a glória do Senhor presente está. Muito mais bonito que o sol no poente, é o encontro de irmãos de fé redimidos. Compensou viver, lutar, vencer afinal.

0: Bom é ter esperança e aguardar em silêncio a salvação do Senhor. Lamentações 3:26.
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Alegrai-vos na esperança, sede pacientes na tribulação, perseverai na oração. Romanos 12, 12.

0: E orou Jonas ao Senhor, seu Deus, lá das entranhas do peixe, e disse: Na minha angústia, clamei ao Senhor, e ele me respondeu. Jonas 2, 1 e 2.
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2: 18 horas e 45 minutos.
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0: Ele se tem tornado a minha salvação. É Ele o meu Deus, portanto louvarei. É o Deus de meu Pai, por isso exaltarei. Êxodo 15, 2.
1: 18 horas e 53 minutos.

porque Deus amou o mundo de tal maneira que deu seu Filho unigênito, para que todo aquele que nele crê não pereça, mas tenha a vida eterna. João 3:16.

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1: 19:03.
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infiéis. Não sabeis que a amizade do mundo é inimizade contra Deus? Portanto, qualquer que quiser ser amigo do mundo constitui-se inimigo de Deus. Tiago 4:4.

0: Deus que nós servimos. Continue confiando nesse Deus.
1: Verdade. 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
2: 19:16.
3: Tudo é força, mas Jesus é poder. A pedra é forte, mas o ferro é mais forte que a pedra que se torna pó. O ferro é forte, mas o fogo é mais forte que o ferro que se derrete. O fogo é forte, mas a água é mais forte que o fogo que se apaga. A água é forte, mas a nuvem é mais forte que a água que evapora. A nuvem também é forte, mas o vento é mais forte que a nuvem que se desfaz. O vento é forte, mas os montes são mais fortes que o vento que fica preso entre os montes. Os montes são fortes, mas o homem é mais forte que os montes e com sua inteligência os perfura. Acabando com o poder dos montes, o homem diz: eu sou a criatura mais forte que existe. Até que veio a morte, e o homem que achava ser inteligente e forte o suficiente morre. A morte é forte, mas um homem chamado Jesus vem e vence a morte. Como se não bastasse, ele ainda garante vida eterna através do seu sangue. Jamais haverá alguém mais poderoso que Jesus.

nem todos dormiremos, mas todos seremos transformados. Num momento, num abrir e fechar de olhos ao som da última trombeta. Porque a trombeta soará e os mortos serão ressuscitados incorruptíveis e nós seremos transformados. 1 Coríntios 15, 51, 52.

0: bem-aventurado e santo é aquele que tem parte na primeira ressurreição. Sobre estes não tem poder a segunda morte. Apocalipse 26.
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mas vós sois a geração eleita, o sacerdócio real, a nação santa, o povo adquirido, para que anuncieis as grandezas daquele que vos chamou das trevas para sua maravilhosa luz. 1 Pedro 2:9.

0: pedi e dar-se-vos-á, buscai e achareis, batei e abrir-se-vos-á, pois todo o que pede recebe, e quem busca acha, e ao que bate abrir-se-lhe-á. Mateus 7:7-8.
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2: 19:47.
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0: que o Senhor não vê como vê o homem. Pois o homem olha para o que está diante dos olhos, porém o Senhor olha para o coração. 1 Samuel 16, 7.
1: 19 horas e 53 minutos.

palavra de Deus é um tesouro precioso que podemos encontrar nas nossas vidas. Quando nós baseamos a nossa existência na Bíblia, somos verdadeiramente

e, achado na forma de homem, humilhou-se a si mesmo, tornando-se obediente até a morte e morte de cruz. Pelo que também Deus o exaltou soberanamente e lhe deu o nome que é sobre todo nome, para que ao nome de Jesus se dobre todo o joelho dos que estão nos céus e na terra e debaixo da terra. Filipenses 2:8-10.

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1: 20 horas e 4 minutos.
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antes de ser afligido andava errado. Mas agora guardo a tua palavra. Salmo 119, 67.

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1: 20:18.
2: Venho sem demora. Guarda o que tens, para que ninguém tome a tua coroa. Apocalipse 3:11.
3: A dança mais esquisita que você puder fazer agora. Não se incomode, porque eu não sei dançar também.

Exultou Jesus no Espírito Santo e disse: Graças te dou, ó Pai, Senhor do céu e da terra, porque ocultaste estas coisas aos sábios entendidos e as revelaste aos pequeninos. Sim, ó Pai, porque assim foi do teu agrado. Lucas 10, 21.

0: Quem tem ouvidos, ouça o que o Espírito diz às igrejas. O que vencer, de modo algum, sofrerá o dano da segunda morte. Apocalipse 2:11.
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orarás a ele, e ele te ouvirá, e pagarás os teus votos. Também determinarás algum negócio, e ser-te-á firme, e a luz brilhará em teus caminhos. Jó 22, 27 e 28.

0: Guarda com toda diligência o teu coração, porque dele procedem as fontes da vida. Provérbios 4:23.
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2: 20:45.
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O Senhor é a minha luz e a minha salvação. Nada temerei, pois minha confiança está em Ti. Tu és meu Deus, e não há outro que mereça a honra. Bendito é o nome do Senhor, e exaltado seja acima de todas as nações. Pois Teu é o reino, o poder e a glória para sempre. Amém.

0: Então o reino dos céus será semelhante a 10 virgens que, tomando as suas lâmpadas, saíram ao encontro do noivo. 5 delas eram insensatas e 5 prudentes. Ora, as insensatas, tomando as lâmpadas, não levaram azeite consigo. As prudentes, porém, levaram azeite em suas vasilhas, juntamente com as lâmpadas. Mateus 25, 1 a 4.
1: 20 horas e 52 minutos.

ensinando-as a guardar todas as coisas que eu vos tenho mandado. E eis que eu estou convosco todos os dias, até a consumação dos séculos. Mateus 28, 20.

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1: Seja muito bem-vindo para mais um Encontro com a Palavra. É uma alegria muito grande contar com a sua participação no estudo da Bíblia. Estamos estudando a Epístola de Tiago, que logo concluiremos. Ouça como esse homem santo chamado Tiago escreveu a primeira geração da Igreja de Jesus Cristo. Adúlteros, vocês não sabem que a amizade com o mundo é inimizade com Deus? Quem quer ser amigo do mundo faz-se inimigo de Deus. Ou vocês acham que é sem razão que a Escritura diz que o Espírito que Ele fez habitar em nós tem fortes ciúmes? Estas palavras de Tiago estão no capítulo 4. Já vimos que Tiago, irmão de sangue de Jesus, era um homem piedoso e muito prático. Ele se preocupava em aplicar a religião na vida diária. Sua preocupação também era a respeito da origem, a fonte de determinadas questões e não a aparência que elas tinham. Tiago falou sobre a origem, a fonte das forças que podem tanto nos salvar como nos destruir. Parece que esse é um dos objetos desta carta. Tiago falou sobre a fonte e a sequência do pecado e da salvação. Depois ele falou sobre a fonte e as forças que envolvem a nossa santificação. O tema principal desta carta escrita pelo irmão de Jesus é santificação. A santificação junto com a fé que acompanha as obras foi a ênfase da sua vida e do seu ministério. Em cada um dos versículos, em todos os capítulos, Tiago nos desafia a viver uma vida santa. Você tem de viver aquilo que acredita. O resto não passa de conversa religiosa e ninguém precisa de conversa religiosa. Estão lembrados? Falamos sobre isso na introdução do estudo desta carta. No final do capítulo 2, Tiago afirma que só a fé não basta. Você tem que validar a sua fé. Se suas obras não validarem a sua fé estará morta como um corpo sem espírito. A questão para Tiago é que não existe só fé. Poderíamos parafraseá-lo dizendo que só fé pode salvar, mas a fé que salva nunca está só. Na verdade, Tiago não está contradizendo outros textos do Novo Testamento que enfatizam a justificação só pela fé. As cartas de Paulo aos Romanos e aos Gálatas, por exemplo, enfatizam a justificação pela fé e mostram claramente o papel que as obras têm na salvação. Esse papel é o de validar a nossa fé, mas é a fé que nos salva. Já comentamos que Tiago escreveu esta carta muito antes de Paulo escrever suas epístolas. Por isso, Tiago não estava refutando a pregação de Paulo sobre a justificação pela fé. Você se lembra da história do Evangelho de Lucas, capítulo 7, que conta sobre um jantar que Jesus teve na casa de um fariseu? Aquele fariseu não se importou em lavar os pés de Jesus, o que naquela cultura era uma forma tradicional de dar as boas-vindas e mostrar hospitalidade ao convidado. Mas uma mulher, que aparentemente tinha se convertido através do ministério de Jesus, viu que os pés de Jesus não tinham sido lavados. É possível que ela fosse uma prostituta e, apesar disso, ela caiu aos pés de Jesus, os lavou com suas lágrimas e os secou com seus cabelos. Enquanto isso acontecia, o fariseu ficou ali parado, olhando e pensando se Jesus permitiria aquilo se soubesse que tipo de mulher ela era. Mas Jesus usou a atitude da mulher para ilustrar a fé. Ele disse ao fariseu,